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1: Não tem jeito, meu compadre. 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
1: 922.
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1: 9h42.
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7: Você acredita que eu já passei por isso algumas vezes? 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
8: Que vai prédio, né?

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1: 10 e 1.
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1: 10h21.
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7: Essa não é uma história. Coitado.
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1: 10h41.
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1: 11-2.
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1: 11h23.
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1: 11h43.
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1: Meia-noite.
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1: Aí, Júnior, o que será que tinha naquele áudio, hein, meu irmão?
2: César, eu também quero saber, viu?

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1: Meia-noite 31.
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3: 1 e 1.
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4: 1:32.
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3: 1:54.
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3: 2 e 4.
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0: Eu te amo, São Paulo!
1: Coisa linda!
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0: Senhoras e senhores!
1: Valeu, PH!
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4: 2h20.
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6: Luan Santana e Léo Foguete. Luan City Festival São Paulo.

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0: de rã.
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4: 2:34.
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0: Todo chão.
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2: Deus, só obrigado.

0: fosse vocês, de verdade. 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
1: Obrigado, Cuiabá!
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3: 2:49.
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0: 3 e 4.
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1: 3 e 19.
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1: 3:32.
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3: 3:46.
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3: Oh, Rio Preto. Diego Arnaldo e Zé Neto e Cristiano junto e misturado, hein?
4: Essa é complicada, hein?
3: Nunca aconteceu comigo.

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2: 4:18.
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1: 4h32.
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2: Escuta essa história aqui. Olha a situação, rapaz.

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4: 4:49.
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2: Pra trair, não precisa de contato físico, meu amigo. 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
3: 5 e 2.
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4: 5:24.
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3: Conheço um velho ditado que é do tempo do Zagai. 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
1: 5h47.
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1: 6:16.
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algumas canções que marcam a vida da gente. E eu tenho certeza absoluta que essa música marcou a vida de muita gente que está presente aqui hoje. Então aquele ou aquela que sofreu por amor pelo menos uma vez na vida, vai abrir o coração e cantar essa canção junto com a gente.

Algumas canções como esta realmente marcam a vida da gente. Mas tem outras que, além de marcar, machucam demais.

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3: 6:34.
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0: Bom dia, Joinville. Bom dia a toda a região norte de Santa Catarina. Bom dia para toda a nossa grande audiência. Uma ótima segunda-feira. Agora, às 6 horas e 39 minutos, está começando o Ponto de Partida, com muita informação e comentários com credibilidade e, é claro, com a sua participação aqui na 89 FM, a líder de audiência, a número 1 na Rádio em Joinville. E eu, Marco Aurélio Braga, com muita felicidade e muita satisfação, até porque estou no microfone da mais ouvida da cidade, vou com você até às 8 horas da manhã. E vamos lá, vamos começar a trabalhar e começamos com os destaques do programa de hoje, informações para deixar você sempre muito bem informado, porque antes de sair de casa, comece pelo ponto de partida. Brasil cai para a Noruega e dá adeus à Copa do Mundo. É, o país acorda tentando explicar aí o que foi aquela eliminação e aqueles gols sofridos pelo gol, né, do fantástico centroavante Haaland. E você também vai ouvir que a tarifa de 25% dos Estados Unidos sobre produtos brasileiros entra na reta decisiva e preocupa a economia. Suspeito ligado ao Comando Vermelho é preso aqui em Santa Catarina após a operação na BR-101. Joinville ganha nova escola de quase 14 milhões de reais, enquanto o prédio abandonado no centro volta a preocupar moradores. E também a minha análise sobre o discurso de despedida do ex-presidente da CIGI, que causou desconforto no meio político e empresarial. E ainda os bastidores da política catarinense, emprego, segurança pública e as notícias que já movimentam esta segunda-feira. E o comentário esportivo de Gabriel Fronzi, tudo sobre a Copa do Mundo, a eliminação do Brasil e também toda a participação da nossa grande audiência, porque aqui, vocês ouvintes, são nossos olhos e a nossa voz pelas ruas da cidade. Está começando o programa Ponto de Partida. Vamos juntos nesta segunda-feira, 6 de julho de 2026. E vamos começar rapidamente falando aí sobre tempo e temperatura. Nesse momento, temperatura de 15 graus aqui em Joinville, na maior cidade do estado e também em toda a região norte de Santa Catarina. O tempo vai permanecer aí com mínima de 15 graus, 14, 15 graus e máxima de 18 graus. Manhã nublada, parcialmente nublado o tempo hoje durante todo o dia e à noite pode haver aí pancadas de chuva. Essa é a previsão para o dia de hoje e amanhã também. Mesma previsão, uma chuvinha um pouco mais intensa amanhã, mas também com máximas amanhã de 16 graus, mínimas de 13, vai esfriar um pouquinho. Semana não vai ser uma semana quente, vai ser uma semana de friozinho. Então vamos lá nos preparar para fazer uma ótima semana e nós vamos para um rápido intervalo comercial e daqui a pouquinho a gente já volta com mais notícias internacionais e também as notícias nacionais.
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1: Agora 6h43.
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0: Muito bem, estamos de volta agora às 6 horas e 47 minutos aqui em Joinville. Temperatura nesse momento na casa dos 15 graus, está amanhecendo em Joinville e amanhecendo nublado nesse início de segunda-feira e início de semana, mas eu desejo para todo mundo uma ótima semana, uma semana produtiva de trabalho e vamos em frente, né? Vamos lá fazer aí uma excelente aí dessa semana aí, inicinho de mês de julho, início de segundo semestre aqui no Brasil. Um abraço para todo mundo que já está se deslocando para o trabalho, você aí que é da área da educação, você que é da área da saúde, da construção civil, motoristas de aplicativo que começam cedinho aí ouvindo 89 FM, levando o trabalhador, né, de lá para cá. Muito obrigado pela audiência e muito obrigado pelo carinho de acompanhar o jornalismo da 89 FM, porque o trânsito na BR-280 já começa a ficar agitado, hein? É, aquele sempre aquele trânsito já tradicional na BR-280 e nas principais vias aqui de Joinville, tem aí um trânsito um pouco mais intenso nas imediações ali de Garuva, na BR-101, muita atenção ali, um acidente de trânsito, provavelmente como está sendo registrado aqui nas plataformas digitais de transporte, tem um acidente ali nas proximidades quase da entrada de Garuva, congestionando aí a BR-101 e também nas principais vias aqui de Joinville, né? Começa a movimentação mais intensa na Monsenhor Gersino, na rua Florianópolis, quase esquina com a rua Teresópolis, tradicional convergência ali com trânsito muito intenso, e também na rua Guanabara, aqui o pessoal que está saindo da zona sul da cidade, enfrentando sempre esse trânsito muito complicado. É, e você que está levando a criançada na escola, né? Um abraço para todos os pais, todas as mães aí, começando a semana no agito. É, mas a seleção perdeu ontem, né, gente? Perdeu ontem, tomamos aquela pancada no domingo, parecia um domingo de festa, tava todo mundo animado, todo mundo reunido, todo mundo ali, aquela pipoca, aquela confusão toda, e o Brasil perdeu. Perdeu e agora nos resta só torcer para outra seleção. Tem gente até que vai torcer para a Argentina, só de raiva. Olha, nós já temos ouvinte na linha, ouvinte na linha. Quem coloca no ar é ele, Jonathan Marques, do qual nem me apresentei, Jonathan Marques. Jonathan Marques que tá aqui, nem apresentei, Jonathan Marques. Bom dia e ótima semana, John.
1: Ótima semana pra nós, Marco Aurélio. Um abraço pra você, um abraço pra todos os amigos da 89 FM. E o WhatsApp da número 1 de Joinville não para e é esse aqui, ó. Já vamos com a primeira participação.
2: Bom dia, meninas 89. Que Deus abençoe a semana de vocês. Seja muito abençoada, é.
0: Obrigado.
2: Temos que trabalhar, né? Já que não ganhamos a Copa.
0: Não tem jeito.
2: Mas o jogo do Brasil ontem foi tão falso quanto a ponte de contêiner que o Lula inaugurou na sexta-feira. Se igualaram na falsidade. Pelo amor de Deus, Brasil, chega de decepção com o povo brasileiro, com essas crianças que estavam na confiante que ia ver uma Copa. Que vergonha, muito feio. Selma Dolin, esse bairro de Aribatuba. O Brasil, só nós envergonha, pelo amor de Deus.
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0: É, tá difícil, hein? Tá difícil a seleção brasileira. O pessoal se empolgou, achou aí que ia ter uma movimentação maior da seleção, que a gente pelo menos ia ter um pouquinho mais longe, né? Que a gente ia chegar pelo menos às quartas de final, mas não deu jeito, hein? Nem deu jeito, o Brasil perdeu feio, também não tava lá essas coisas da seleção brasileira, mas a gente é brasileiro e sempre tem aquela esperança ali de dias melhores, né? É isso que nos move, é a esperança de dias melhores aqui para todos os brasileiros e vamos fazer a semana. Agora não tem jeito, vamos trabalhar que a gente faz mais. É isso aí. Muito obrigado pela sua audiência, muito obrigado pela sua companhia. Continue participando aqui. Jonathan Marques está de olho no WhatsApp da 89 FM. Mas vamos começar com as notícias, né? Vamos começar aí com as notícias desta segunda-feira. Uma ótima semana para todo mundo, mais uma vez. E vamos lá. E vamos começar falando do dólar, que encerrou na semana passada, que na sexta-feira, com uma baixa aí perante o real, acompanhando o viés negativo para a moeda norte-americana no exterior, ainda refletindo os dados na véspera sobre o mercado de trabalho nos Estados Unidos. O dólar à vista encerrou a sessão em queda de 0,76% e fechou aos R$ 5,16. No acumulado da semana, a divisa mostrou estabilidade com a queda de apenas 0,02%. No ano, o dólar passou a acumular baixa de 5,02%. 5,83% perante ao real. Então, aí, um ajuste mais fino, o dólar comercial fechou a R$ 5,17 e para venda também a R$ 5,17, tanto para compra como para a venda. E começa hoje, hein, às 11 horas da manhã, a audiência pública entre representantes do setor produtivo brasileiro e o governo dos Estados Unidos para discutir as novas tarifas de 25% nos produtos brasileiros. Recomendada pelo escritório do representante comercial dos Estados Unidos, a nova alíquota são resultados, as novas alíquotas, né, são resultados da investigação conduzida com base na seção 301, que aponta suposto favorecimento ao PIX, acordos comerciais preferenciais, o etanol, a desmatação, a corrupção e a pirataria como justificativas para imposição de novas regras contra o Brasil. Entre esta segunda e terça-feira, os representantes dos setores brasileiros afetados, assim como integrantes do setor produtivo americano, terão a última oportunidade de defender as medidas menos severas perante essa decisão final, que está prevista para o próximo dia 15. É, a alíquota aí vai prejudicar a economia brasileira, hein? Não tem jeito, hein? 25% aí de taxa ainda sobre tarifa sobre os produtos brasileiros vai encarecer, vai mexer na economia e deve impactar também no dólar. Eu tô tomando meu cafezinho aqui, você vai tomando o seu cafezinho aí na sua casa, no seu local de trabalho, onde você tá chegando, e a gente vai se informando das notícias dessa segunda-feira. Eu e o Jonathan Marques. O Jonathan Marques toma um cappuccino. É um homem mais fino, né? Toma um cappuccino. Eu tomo preto sem açúcar. Né, Jonathan Marques? É isso aí. Então estamos na área. E um homem de 24 anos, apontado pela polícia militar como suposto integrante da facção criminosa Comando Vermelho, foi preso na manhã de domingo em Itajaí, aqui no litoral norte de Santa Catarina. Comando Vermelho, facção criminosa do Rio de Janeiro. A prisão foi realizada pelo órgão de segurança por meio do 1º Batalhão da PM, após troca de informações entre a Polícia Militar do Rio de Janeiro e também a Polícia aqui de Santa Catarina. Segundo a corporação, o suspeito estaria se deslocando para o litoral catarinense. Os policiais localizaram um veículo em que o homem estava trafegando no quilômetro 120 da BR-101 em Itajaí. Durante a abordagem, os agentes constataram que havia um mandato de prisão preventiva em aberto por ele por crime de roubo. De acordo com a Polícia Militar, o suspeito também é investigado por envolvimento em crimes de furto e roubos de carga no estado do Rio de Janeiro. Olha, temos mais participação do ouvinte, ouvinte sempre ligadinho, que já são os mais atentos, os mais espertos da Rádio Joinville, e a gente coloca no ar.
1: É, Marcão, parece que deu acidente depois da balança de garuva, e o ouvinte manda áudio por aqui.
0: É isso aí.
3: Bom dia, meu amigo.
0: Bom dia.
3: Leandro Cacheiro de Jardim Viriu.
0: Ô, Leandro.
3: Fila tá grande, hein? Cara, deu atrás do... do graneleiro, hein? Baú deu atrás do graneleiro, hein? Estamos aí, ó. Tem mais de 10 km de fila, hein? Abraço e boa semana, hein?
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0: É, identifiquei essa fila aqui no sistema e realmente, agora o pessoal tá passando as informações aqui, mais de 10 quilômetros de fila, perto ali, depois da balança, perto de Garuva, da entrada de Garuva, um caminhão aí colidiu atrás de outro caminhão, dando aí, depois da balança de Garuva, dando um trânsito tremendo. Aqui na BR-101, você que tá em deslocamento sentido Curitiba, ou vindo de Curitiba sentido Joinville, vai ter esse impacto aí no trânsito, né? Principalmente quem está indo em direção ao norte, né? Em direção a Curitiba, é onde está sendo registrado, é onde registrou esse acidente e é onde está o maior fluxo. Então, atenção, você que está já em direção a Curitiba pela BR-101, se prepare, porque a fila, por causa desse acidente, já está em 10 quilômetros. Obrigado pelas informações, o Leandro de Jardim Iriú, passando as informações aqui pra gente também. Olha, um abraço para o pessoal do bairro Floresta, que já está aqui em deslocamento pela cidade, mandando informações aqui pra gente. Eu tô procurando aqui, cadê o nosso ouvinte? Aqui, bom dia. Bom dia, amanhecendo no bairro Floresta, é o nosso ouvinte, o Adenilson, do bairro São Marcos. É, tá amanhecendo no bairro Floresta, o pessoal aí se deslocando da Zona Sul para o centro da cidade, para o Distrito Industrial, para trabalhar e aí fazer um dia produtivo.

É esse deslocamento, né, que cruza a cidade, né? O pessoal que sai da Zona Sul, que vai para a Zona Norte, cruza toda. Tem gente que pega a BR-101 saindo da Zona Sul para tentar aí uma via expressa. E aí tem toda essa movimentação da cidade. Porque a cidade foi construída e os trabalhadores morando na Zona Sul e o emprego na Zona Norte. 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O pessoal pega a Dona Francisca e desce, né, em vez de subir. Então tem essa facilidade aí desse empreendimento novo da Roga, que é patrocinadora aqui da 89FM, então a gente já está falando aqui de uns apoiadores do jornalismo da 89FM. 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O Hospital Dona Helena, inclusive, que teve uma certificação internacional, a principal certificação internacional de hospitais no mundo. 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Foi dada semana passada. 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Três auditores aí deram essa certificação do Joint Commission Internacional. Olha, os terremotos na Venezuela, em tremores que ocorreram no dia 24 de junho, já provocaram muita destruição em diferentes áreas da Venezuela. Além das vítimas, o governo informou que 16.309 pessoas permanecem desabrigadas e que milhares de moradores seguem recebendo auxílio das autoridades. Os tremores deixaram 2.954 mortos e 16.600 feridos. Olha só que números impressionantes desses tremores, desse terremoto na Venezuela. 2.954 mortos e 16.592 feridos, segundo o balanço divulgado pelo governo do país. As equipes de emergência já atenderam mais de 86 mil famílias afetadas nesta tragédia. Mas o assunto que tomou conta do país nesse final de semana não foi outro, né? Não foi nem tem a ver com a economia, né? Foi a seleção brasileira que tá fora da Copa do Mundo de 2026. O Brasil que perdeu para a Noruega 2-1 nesse domingo pelas oitavas de final. A partida marcada por dois gols do fantástico atacante norueguês, o Haaland, que divide agora a artilharia com o Lionel Messi e o Mbappé. O Neymar converteu o último pênalti já nos acréscimos, mas não evitou a eliminação mais precoce da seleção brasileira desde 1990. A Noruega agora avança para as quartas de finais e enfrenta a Inglaterra, que venceu o México ontem 3-2. Quem dormiu e não viu o jogo, que foi meu caso, né? A Inglaterra venceu 3-2, um jogaço ontem, segundo as informações, um jogaço aí eliminou o México. Inglaterra 3, México 2, agora é Noruega contra a Inglaterra. Depois a gente volta a falar mais o assunto esporte com Gabriel Fronzi, lá no Bloco dos Esportes.

0: E vamos ao intervalo comercial, voltamos daqui a pouquinho, temos mais notícias aqui de Joinville e de toda a região, vamos falar de emprego, vamos falar do discurso do presidente da CIG na última segunda-feira, no jantar de posse, que causou um mal-estar, hein, na política joinvilense, entre os empresários, um discurso mal colocado, mas foi dado um recado ali importante, que a gente vai fazer uma análise depois do intervalo comercial, fique com a gente.
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3: Agora 7:03.
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1: Muito bem, estamos de volta agora às 7:06 aqui em Joinville. Muito obrigado pela sua companhia, muito obrigado pela sua audiência. Você que está em deslocamento pela cidade de Joinville, enfrentando aí o trânsito intenso dessa segunda-feira, mas também fazendo uma semana grande, produtiva, uma semana bacana aí, que começa hoje aí. Desejo a todos uma ótima semana e vamos em frente, né, gente? Vamos em frente, Copa do Mundo já é passado. Agora o Brasil foi eliminado, agora a gente só vai acompanhando a distância, pensando só na próxima Copa do Mundo, a Copa do Mundo de 2030, que vai passar por aqui, vai jogar no Uruguai, que completa 100 anos a Copa do Mundo, vai ter jogo aqui em países sul-americanos, depois vai para a Europa, participa aí, tem lá a Espanha, Portugal, vai ter a Copa do Mundo em 2030, que parece que vai ser bem bacana também. Então a gente deixa para o próximo ciclo, né? Vamos ver se é o próximo ciclo, aí a gente coloca a esperança novamente. É, quem sai perdendo é o comércio, né? Porque os bares estavam faturando aí com os jogos da Copa do Mundo, todo mundo animado, né? Principalmente que os jogos que aconteceram em horários aí que, né, deu uma animada aí nos bares aí para rentabilidade, né? Jogos à noite, jogo no sábado, jogo na sexta-feira, jogo no domingo. Sempre tinha aquela movimentação a mais nos bares aqui de Joinville e de todo o país. Então agora a gente fica esperando só 2030 e vamos torcer para outra seleção ser campeã. O importante é que o Brasil continua penta, só o Brasil é penta. Olha aí, alertando aí desse acidente que aconteceu na BR-101, hein, nas proximidades do Garuva, da entrada de Garuva, ali pela pesagem, ali pro posto de pesagem de Garuva, um acidente envolvendo dois caminhões e tá provocando uma fila intensa na BR-101. Quem tá aí se dirigindo, se deslocando no sentido Curitiba, ó, vai enfrentar aí um congestionamento um pouquinho antes da entrada de Garuva. Então, muita atenção ali, passou o Rio Bonito, né, estrada do Rio Bonito ali em Piraberaba, já vai encontrar essa fila extensa aí, que já tem quase 10 quilômetros, hein? A fila tá bem extensa, bem complicada, pelo menos aqui tá sendo registrado pelo menos dois acidentes, né, dois acidentes de carro nesta trecho da BR-101, sempre complicado nesse início de semana, como a BR-280, né, BR-280 ali no trecho de Araquari, quem está se deslocando em direção a São Francisco do Sul, mas também quem está vindo em direção a Joinville, também enfrenta grande trânsito na BR-280. Aqui no centro da cidade não tem acidente de grande impacto registrado, mas é aquelas filas ali na Rua São Paulo, na Florianópolis, na Guarabara, na Monsenhor Gersino, na Dona Francisca, ali nas proximidades da rotatória da Deller, um trânsito intenso até ali o viaduto da Whirlpool, da Schultz. O trânsito vai lento nesse momento, também ali nas imediações da Rua Rui Barbosa, também com trânsito, na Clodoaldo Gomes, o trânsito sempre intenso, a Clodoaldo Gomes, o pessoal pede sempre ali para passar, para ter um projeto para passar um asfalto melhor na Clodoaldo Gomes, hein? Pessoal que trabalha ali, grandes empresas tem ali, hein? E é um caminho também para o pessoal corta, aí quem vem do Costa e Silva, cortando aí para acessar o eixo industrial, né? A avenida ali, a rodovia Hans-Dieter Schmidt, para se deslocar aí para a zona industrial também daqui de Joinville. Então a rua Clodoaldo Gomes é uma via que grande fluxo de veículos e o pessoal reclama muito ali da buraqueira e do acostamento que não tem asfalto. Tá na hora. E como eu sempre digo, segunda-feira é aquele dia da promessa, né? Segunda-feira eu vou começar o regime, eu mesmo falei, hoje eu começo a academia de novo. Ah, começo de novo hoje também, o Jonathan Marques também está começando segunda-feira, todo mundo faz aquela promessa da segunda-feira, né? É a segunda-feira especial, não, hoje eu vou começar a academia. E segunda-feira, como eu sempre digo, é o Dia Internacional de Procurar Emprego. É, você que quer uma recolocação no trabalho, toda segunda-feira aqui eu recebo as informações do CEPAT, que da Prefeitura Municipal de Joinville, e o CEPAT me passa aqui a listagem dos empregos aqui. Tem sempre muito emprego, uma lista gigantesca de empregos aqui em Joinville, para todos os setores, todas as escolaridades, e enfim, todos aí os processos aí de Joinville para a hora industrial. Tem operador de retroescavadeira, tem operador de espumação, operador de máquina, tem operador aí na área do comércio também, tem

0: vaga para pedreiro, tem vaga de todos os jeitos aqui, servente de obra. Olha, uma infinidade de obras aqui, são exatamente 1.930 vagas. Olha, para quem tem salário aqui de até R$4.000, hein? Se for lá pesquisar direitinho, R$3.500, R$4.000, tem emprego. Mas também tem aquela média ali, né? De um salário mínimo, R$2.300, R$2.500. Essa é a margem do preço ali do salário, né? Oferecido pelo CEPAT, mas também tem que começar devagar também, não vai querer ganhando muito também, começa assim, mas é importante já estar empregado, né? Que aí a coisa toda conspira a seu favor. E também tem vaga aí para pessoas com deficiência, PCD, que também tem mais 1.138 vagas, totalizando 2.068 vagas aqui em Joinville. Só no comércio são 215 vagas, na construção civil 302 vagas, na área de serviços 675 vagas e na indústria, trabalhar na indústria em Joinville, tem 876 vagas de emprego. Então você pode ir lá no CEPAT, obviamente, na rua Abdon Batista, 342, bem pertinho do Mercado Público Municipal. Abriu agora, às 7 horas da manhã, e vai até às 2 horas da tarde. Você pode ver a lista, pode ser orientado, botar seu currículo, ser orientado melhor. Tem gente que vai lá procurar assim, olha, eu tenho uma capacitação tal, tem vaga desse jeito para mim, não tem. Às vezes eles encaminham para as empresas, né? Tem muito contato ali. Olha, a gente não tem essa vaga aqui para sua profissão. Mas olha, eu vou mandar para um pessoal que a gente tem contato ali, o pessoal conhece muita gente ali no CEPAT e até encaminha para emprego que não estão na lista. De repente, as empresas acabam contratando. Um abraço para o Romeu e toda a equipe do CEPAT. Vai lá e procura o Romeu. Agora sim, estamos também no YouTube da 89FM, transmissão ao vivo em vídeo e em áudio. Você pode acompanhar lá a 89FM ao vivo no YouTube. Depois de resolvidos problemas técnicos, Jonathan Marques.
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0: É, acontece nas melhores famílias. Pra segunda-feira começar agitado, né? E aí a gente começa já resolvendo aqui algumas questões técnicas aqui daquela pecinha que fica na frente do computador. Vamos com o ouvinte? Ouvinte tem prioridade aqui na 89FM.
2: Bom dia, John. Bom dia, Marco Aurélio. Luiz Fernando, motorista de aplicativo, morador de Barra Fátima. É isso aí. Ficamos aí pelas oitavas, mas eu particularmente não tinha criado muita expectativa, não. Vamos que vamos, né? Porque pra nós não para, né? Semana começa, as contas já estão chegando. Mas é isso aí. Passando pra desejar uma excelente semana. Tô sempre aí conectado, às vezes não consigo participar, mas que todos nós possamos ter um início de semana aí muito abençoado, cheio de coisas boas. Abraço!
0: 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Abraço, meu amigo ouvinte, é isso aí, né? Vamos tocar pra frente, as contas estão chegando, o boleto não para de chegar, já vamos ficar pensando, preocupado e triste com a seleção brasileira? Agora já foi, vamos embora, porque o pessoal ganha bem da seleção brasileira, né? O pessoal não tá preocupado com os boletos, fica pra nós, né? Vamos falar até baixinho aqui, o pessoal ganha bem. Neymar, né? O Vini Júnior, aquela turma ali ganha bem. Quem ganha aí, tá suando pra pagar as contas, é a gente aqui. Eu, você. A gente tem que correr atrás, não tem jeito. Um abraço para o Nelson Amorim, lá de Peraberaba. Bom dia, Marco Aurélio e Jonathan Marques. E o Luciano Carvalho também aqui, mandando aquele alô sempre especial aqui no YouTube da 89FM. Muito obrigado pela audiência, todo mundo ligadinho. Também no WhatsApp, participem. Vocês são nossos olhos e a nossa voz pelas ruas da cidade de Joinville. Muito obrigado pela companhia. Um abraço para o Rogério Silva, também já está aqui, sempre agitado de manhã e dando aquelas informações precisas e também aquela cornetada, né? Porque gosta de falar também o Rogério Silva logo nas primeiras horas da manhã. O Rogério que trabalha cedo, pega o trânsito intenso aqui de Joinville e vai sempre, né, ouvindo a 89FM. Obrigado pela audiência.

0: E o Corpo de Bombeiros Voluntários de Guaramirim foram acionados para atender uma ocorrência no quilômetro 51 da BR-280. Ao chegar no local, encontraram um condutor e um motorista preso às ferragens após o carro cair na pista e sair da pista e capotar. As equipes realizaram o desencarceramento dessa vítima, que estava presa às ferragens, e foram encaminhados para o Hospital São José de Jaraguá do Sul. A Polícia Militar, a ocorrência teve início na caixa d'água quando os policiais tentaram abordar o motorista. E conforme a corporação, ele desobedeceu as ordens de parada, iniciou uma fuga. Ele não tinha carteira de habilitação, então ele entrou na contramão da SC-108 e, ao acessar a BR-280 sentido Joinville, ele perdeu o controle do carro, capotou, saiu da pista e sofreu esse grave acidente na BR-280. Olha, curioso esse acidente na BR-280, porque a Polícia Rodoviária Federal também flagrou, olha, uns carros andando em alta velocidade na BR-280, foram flagrados pelos radares da Polícia Rodoviária Federal, olha, acima do dobro da velocidade permitida na BR-280, e uma caminhonete estava a 195 km por hora. A velocidade máxima da rodovia é 80 km por hora. Foi naquele trecho ali de Guaramirim, Jaraguá do Sul, tá duplicado. Aqui não tá se andar a 195 aqui no trecho Joinville, Araquari, São Francisco do Sul. Meu Deus do céu, né? O homem quer se matar. Mas assim, ó, 195 km por hora uma caminhonete aqui andando em plena BR-280. Aí acontecem os acidentes, aí o pessoal depois não reclame, né? Acontece os acidentes, tem que reclamar pela falta de segurança, obviamente, mas tem uma imprudência aqui gravíssima dos motoristas aqui, aqueles que andam a 195 km por hora. Vamos devagar, gente. Olha, informações já do Corpo de Bombeiros aqui, que chegam na 89 FM, acidente que ocorreu por volta das 6 horas da manhã, no quilômetro 13 da BR-101, em Garuva, interditando a faixa da direita, sentido Curitiba. A fila já quase aí, 10 quilômetros de fila, a equipe da concessionária atua no atendimento e na liberação da pista. Também um acidente aqui no perímetro urbano de Joinville, hein? Ocorreu agora, às 7 horas e 10 minutos, carro e pedestre na rua das Carapicuíbas, na número 43, próximo do número 43, no bairro Bemervalde. Então atenção aí, o pessoal que está nas ruas de Joinville, acidentes de trânsito, acidentes graves aqui, principalmente também na BR-101. E vamos falar de política também? Vamos falar de política, porque o Partido Novo, partido da prefeita de Joinville, Rejane Gambim, lançou o nome de Adriano Silva, ex-prefeito de Joinville, como pré-candidato a vice-governador na chapa do governador Jorginho Melo. Pelo menos agora é oficialmente, né? Todo mundo já sabia, o Adriano Silva renunciou à prefeitura de Joinville para disputar essa eleição como vice de Jorginho Melo. E o evento foi realizado no último sábado na Expoville e marcou aí um passo decisivo nesse xadrez eleitoral que começa agora, hein? Começam as definições. O encontro reuniu filiados, lideranças nacionais e estaduais, incluindo também a presença do atual governador do estado, Jorginho Melo, sinalizando possíveis alianças estratégicas aí no pleito desse ano. Também teve lançamento dos pré-candidatos a deputado estadual, deputado federal. É fundamental para o Partido Novo a eleição de um deputado, pelo menos mais de um, né? Deputados federais. Senão, o partido não rompe a cláusula de barreira. O partido tem essa dificuldade, teve essa dificuldade na última eleição em 2022 e agora tenta eleger o máximo de nomes possíveis. Como pré-candidato do Novo aqui de Joinville para deputado federal é o vereador, atual vereador, o Érico Vinícius, e para deputado estadual tem dois nomes. Quem vai para a reeleição, o Matheus Cadorim, e o ex-líder do governo, atual vereador do Novo, o Neto Petres. Aqui tem uma discussão interna que eu estou sabendo. Querem lançar apenas um aqui, deputado estadual aqui de Joinville. O Neto Petras estaria abrindo mão, poderia abrir mão, mas eu já conversei com o Neto Petras. Petras falou para mim: Marco Aurélio, não tem nada disso, eu sigo com a minha candidatura a deputado estadual. Então segue aí o Neto Petras e o Matheus Cadorim que vão que vai para a reeleição tentando uma vaga para deputado estadual. É muito candidato, hein? Eu estou avisando aqui. Hoje, na minha projeção, tem gente que discorda, eu vou falar a minha projeção aqui. Joinville elege só 3 deputados estaduais, novamente, hein? Pode entrar um quarto, olha, 5, nem pensar. Não, 5, quase impossível. Posso queimar minha língua aqui e depois você me cobrar. Mas Joinville vai continuar ainda com uma representação baixíssima. É muito candidato. Deve eleger 3 deputados estaduais, no máximo 4. E aí, para deputado federal, a coisa fica mais embaçada, hein? Olha, na minha projeção, no máximo 2. No máximo 2 aqui da nossa região. Olha, eu também na minha coluna que eu escrevo toda segunda-feira, que eu faço uma análise política também sobre os bastidores de Joinville e aqui da região, eu falo nessa semana, na minha coluna que é publicada no portal opiara.com.br e também no site da 89FM, a 89FMJoinville.com, você pode acessar lá que eu falo do discurso do ex-presidente da CIGE, o Guilherme Bertani, na semana passada, na segunda-feira passada, na posse da nova diretoria da CIGE, que repercutiu muito mal no meio político e empresarial. Eu conversei com várias lideranças empresariais e várias lideranças políticas aqui de Joinville e o discurso que sempre foi marcado os discursos da CIGE como um recado sutil, algumas meias palavras que o pessoal acabava entendendo. O Guilherme Bertani fez um discurso em que, na minha opinião, ele errou a forma e também o momento e também o alvo, porque ele voltou as baterias dele durante seu discurso a um único partido. Ele direcionou aí as suas baterias para o MDB, dizendo que o MDB liderou a Secretaria o Ministério dos Transportes durante todo o governo Lula e não fez praticamente nada pela BR-280. Olha, eu vou falar um negócio para vocês. Tem razão. Realmente o MDB liderou aí o Ministério dos Transportes durante todo o governo Lula, não fez absolutamente nada, ou quase nada para a BR-101, principalmente o nosso trecho aqui, Araquari, São Francisco do Sul. O trecho de Jaraguá do Sul, Guaramiri, andou. Mas a crítica dele, ele é pontual, mas ele perdeu uma chance histórica de ampliar esse debate, porque a BR-280 é uma falta de representatividade dos nossos políticos. Também ele perdeu uma oportunidade, o ex-presidente da CIGE, de ampliar para também ter uma crítica mais suprapartidária, que também, vamos lá, não é só o MDB, tem o governo do PT, teve dois governos, passaram duas gestões federais aí que a BR-280 não saiu do local, e aqui vou ser claro, passou a gestão Jair Bolsonaro, passou a gestão do Lula, e a BR-280 não foi duplicada. Então, ser muito pontual, apontar a crítica somente para um partido, foi uma forma não muito honesta, vamos dizer assim, de apontar a crítica numa entidade tão importante como é a CIGE. Eu não estou resumindo que o MDB não tem culpa nesse processo todo. Tem culpa como todos os partidos têm culpa, porque, na verdade, as obras estruturantes aqui de Joinville não saíram. E outra obra que o presidente, ex-presidente da CIGE, esqueceu de falar foi a duplicação da BR-280, que aí atinge em cheio o governo do estado, o governador Jorginho Melo, porque essa via aqui de Joinville, a Dona Francisca, precisa ser duplicada com urgência. E tá só aqui, ó, no papinho eleitoral. E a CIGE, que tem como marco histórico um protagonismo de ampliar o debate na cidade. Foi assim na época da BR-101, da duplicação da BR-101, que a CIGE liderou a questão da duplicação, principalmente no trecho norte aqui. Depois, a CIGE ainda comandou os problemas estruturais que apresentaram na BR-101, e eu tô lembrado muito bem disso, e sem quem era o presidente da CIGE na época, o professor Moacir Tomás, que liderou ainda para arrumaram os problemas estruturais que tinham na BR-101 recém-inaugurada, recém-duplicada. Depois teve a construção, a luta pela chegada da Universidade Federal de Santa Catarina aqui em Joinville. Então a CIGE sempre foi responsável por os grandes problemas macro. E agora está resumido a discurso aí, apontando o dedo só para uma direção. Tem que apontar o dedo para todo mundo. Por isso que eu digo que a cobrança poderia ser mais ampliada, principalmente cobrando não só a 280, mas também a duplicação da Dona Francisca. Aí, bate em Chico, bate em Francisco. Agora sim, vamos para o intervalo comercial, voltamos daqui a pouco e vamos falar sobre segurança pública, hein? Muita coisa acontecendo aqui na nossa região, na área de segurança, e também vamos falar aí de uma escola que a prefeitura quer construir, escola de 14 milhões de reais, no bairro Bemervalde, na zona sul da cidade. Já voltamos.
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0: Não perca a hora, agora às 7h26.
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0: Muito bem, estamos de volta agora às 7 horas e 29 minutos. Opa, agora virou o reloginho aqui, 7 horas e 30 minutos, mais conhecido como 7:30 da manhã, né? Você que está chegando no trabalho, você que está em deslocamento pela cidade de Joinville, muito obrigado mais uma vez pela sua companhia. É muita satisfação, muita alegria ter você aí escutando a 89 FM com as notícias, opinião. Aí a gente faz as nossas análises aqui para deixar você bem informado, para deixar você com opinião, você ter outra opinião também, formar aí essas discussões sobre o Brasil, porque agora acabou a Copa do Mundo, né? Agora o assunto é eleição, hein? Vai começar a eleição a partir de agosto, já começa a eleição. Olha, a partir do dia 4, agora no sábado, acabou a publicidade governamental, ninguém pode mais anunciar aí sobre atos do governo para a proibição da legislação eleitoral, também não pode contratar, também não pode fazer aquelas inaugurações, não pode, mas inauguração pode fazer, só não pode o político que vai para a reeleição participar de inauguração, hein? Agora tem uma série de regras eleitorais, não pode também fazer anúncios importantes, as redes sociais de todos os governos estão suspensas nesse momento, inclusive federal e estadual, todo mundo aí travou as redes sociais, até os órgãos, a Celesc, por exemplo, Casan, tá todo mundo com as suas redes sociais aí suspensas para não caracterizar aí um desequilíbrio eleitoral. Então a eleição praticamente começou, né, gente? Agora acabou a Copa do Mundo, começa aí. Ainda tem aí as leis para tramitar no Congresso Nacional, o fim da escala 6x1, tem um monte de lei aí, o MEI, o limite do MEI, que pode passar na Câmara Federal e também no Senado, antes de entrar em recesso, porque a turma também vai participar de eleição lá em Brasília. O Judiciário já entrou em recesso, o STF, agora vai entrar daqui a pouquinho, entra o Senado Federal e a Câmara dos Deputados, e aí acabou o ano, né, pra eles. Olha, nós temos ouvinte na linha, sempre com prioridade aqui no jornalismo da 89 FM.
1: WhatsApp 991210089. Bom dia. Queria fazer uma reclamação contra a Águas de Joinville. Meu Deus, eu moro aqui no Parque Guarani. 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
0: É, tem que checar essa taxa aí. Bom áudio aí. Vou verificar com a Águas de Joinville aí. O pessoal tá reclamando, né? O nosso ouvinte aqui tá brabo aqui por uma taxa altíssima. Realmente aqui, vamos ver se tem algum problema. Olha, tem o nosso ouvinte aqui, tá mandando a Isa do Iririú, tá mandando aqui a informação seguinte, que ela tá preocupada também, ela mora no Iririú e aqui parece uma pista de corrida, hein? Na madrugada é um terror. João Reinoldi, tá faltando policiamento, está uma loucura aí na João Reinoldi no bairro Iririú, segundo a nossa ouvinte Isa. O pessoal tá com o pé pesado lá, hein? Passando em alta velocidade.

0: E a Prefeitura de Joinville assinou na última sexta-feira uma ordem de serviço para a construção de uma nova escola municipal no bairro Bemervalde, aqui na zona sul da cidade de Joinville. A unidade terá capacidade para atender até 980 alunos do primeiro ao nono ano do ensino fundamental. O investimento previsto é de 13 milhões de reais com recursos do município. A nova escola será construída na rua Engenheiro Pedro Hugo Petri e busca atender o aumento da demanda de vagas na região sul da cidade. A empresa responsável pela obra será a Metrius Engenharia, vencedora do processo de licitação. Com assinatura da ordem de serviço, os trabalhos devem começar já nos próximos dias. Segundo informações da prefeitura, a estrutura terá 3.164 metros quadrados, com 14 salas de aula, laboratório de ciência, espaço maker, infoteca, refeitório, pátio, salas administrativas e uma quadra poliesportiva coberta de 320 metros quadrados. Wilderson Laureano mandando o WhatsApp aqui para 89 falando o seguinte, ó, o povo não sabe nem quem é o Bertani, Marco Aurélio, presidente da CIG. É, não sabe mesmo, né? Mas é uma entidade importante aqui em Joinville, eu concordo com o Wilderson, mas assim, ó, é uma entidade importante que mexe muito com a economia e com a política joinvilense. O joinvilense não conhece, obviamente, porque é um núcleo aí muito restrito, mas é um núcleo que mexe, inclusive, com as esferas governamentais aqui da nossa cidade e do estado também, não se iluda. Por isso tem que trazer esses assuntos à baila, a população precisa saber. Temos ouvinte na linha, tem prioridade.
1: Bom dia, 89, tudo bem?
0: Tudo bem.
1: Marcos da Bonita Garibaldi. É, falando nisso, tem um CI aqui no bairro Nova Brasília.
0: Nova Brasília.
1: Gastaram 17 milhões e só funcionam 3 salas de aulas. Será que a prefeitura não tem os dados da criançada que mora naquela região? Será que isso é tão difícil? Será que se no postinho de saúde eles não têm, não conseguem ver as famílias que tem ali? Será que não tem um censo para isso? Fazer um estudo básico desse? Tá lá, ou sei lá. 3 salas de aula, uma estrutura enorme, gastaram 17 milhões e alguns quebrados. E tá aquele elefante branco lá. Dá uma averiguada aí. É bom fazer isso também, né?
0: 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É, vou dar uma averiguada, hein? Vou dar uma averiguada. O que está acontecendo nesse CI que, teoricamente, foi construído, 17 milhões de reais, segundo o nosso ouvinte. E a gente vai checar aí por que só 3 salas de aulas estão em funcionamento. Pode ter alguma questão aí, nós vamos perguntar para a Secretaria de Educação e vamos trazer as explicações aqui no próximo programa, no próximo ponto de partida, amanhã ou até mesmo no Joinville em Foco à tarde. Não perca o Joinville em Foco, 6 horas da tarde, apresentado por mim, Marco Aurélio Braga, aí com um giro pelas principais notícias dessa segunda-feira e sempre o final de tarde, para você terminar o dia bem informado. Aqui você começa o dia bem informado e termina o dia bem informado, né? E o principal suspeito de assassinar a tiros a técnica de enfermagem, Rosane de Oliveira, de 43 anos, se apresentou à Polícia Civil de Araquari na última sexta-feira. O caso é investigado como feminicídio e chocou a cidade de Araquari, hein? Essa morte bárbara, esse feminicídio do ex-companheiro contra a Rosane de Oliveira, de 43 anos de idade. O crime ocorreu na última terça-feira, no dia 30, dentro da residência da vítima. Rosana trabalhava no pronto atendimento médico de Araquari e era descrita por colegas como uma mulher dedicada, trabalhadora, que saía de casa cedo para trabalhar e, de acordo com as investigações, a vítima foi encontrada com um tiro e ferimentos causado por disparo de arma de fogo na região do tórax. Ela não resistiu aos ferimentos e morreu no local. Após a apresentação do suspeito, a Polícia Civil intensificou as buscas para localizar a arma do crime. E um motociclista morreu ao fazer uma curva na estrada Rio do Morro, em Araquari, hein? Atenção, essa rua, a gente tá falando aqui, hein? Já não é de hoje, hein? Iluminação, falta de controle de velocidade na estrada Rio do Morro. Agora morreu aí um jovem morreu ao fazer uma curva na estrada Rio do Morro em Araquari no último sábado, 2 horas da tarde. O corpo de bombeiros e o SAMU estiveram no local para socorrer a vítima. O acidente com motociclistas aconteceu aí no trecho da estrada Rio do Morro, próximo à empresa Caesar, conforme testemunhas. Os socorristas apuraram no local que o condutor da motocicleta teria perdido o controle do veículo ao realizar uma curva. É, a gente tem, olha, vários motoristas aqui têm falado pra gente, ouvintes aqui do 89 pra mim, motoristas que circulam pela Rio do Morro, têm falado dois aspectos. Um é a questão da velocidade, tá com pouco controle de velocidade na estrada Rio do Morro. E outro é a iluminação, que é uma questão de segurança também, muito pouco iluminada, tem áreas de escuridão, tem áreas que não pega bem o celular. Inclusive nós tivemos aí uma tentativa de latrocínio ali na estrada Rio do Morro, né, ainda nesse primeiro semestre desse ano, que preocupou muito, era um motorista de aplicativo. Então atenção aí à estrada Rio do Morro, tá começando a preocupar, tá começando a ter acidentes graves, tá começando a ter aí uma falta de iluminação e uma insegurança de quem transita ali. É uma avenida, uma rua importante, uma estrada, né, importante, porque cruza ali quem sai da zona sul da cidade, do Paranaguamirim, ou seja, do Jarivatuba, pega a estrada Rio do Morro, que sai no meio ali da BR-280 já em Araquari, foge um pouco do trânsito. Pega o coração do trânsito também ali, que é meio complicado, mas já dá um atalho. E quem vem de Araquari para chegar em Joinville também pega o Rio do Morro para já cair na zona sul da cidade. E outra notícia da área de segurança, hein? Um homem de 39 anos foi indiciado na sexta-feira após usar um perfil falso nas redes sociais para atrair uma menina de 12 anos para um encontro. O crime ocorreu em maio de 2025 em Itaiópolis, aqui no Planalto Norte de Santa Catarina. Na época dos fatos, a polícia militar foi acionada e localizou o investigado com a vítima, que havia sido atraído do local sob falsas promessas. Durante a abordagem, a menina relatou que trocou mensagens pelas redes sociais com quem acreditava ser um garoto da sua idade. Porém, ao chegar no local combinado, ela percebeu que se tratava de um homem de 39 anos. A Polícia Civil iniciou as investigações e identificou esse homem utilizando o perfil falso para se passar por um jovem para enganar a menina. Esse é um perigo, né? Esse é o perigo das redes sociais. Os pais estão ligados, né? Mas é preciso ficar vigilante e muito vigilante no celular dos filhos, principalmente nessa idade aí de pré-adolescência. Vamos falar assim, que é quase adolescência, né? E depois sempre ficar vigilante ali, porque as coisas acontecem realmente nas redes sociais, grupos de WhatsApp. Então os pais aí sempre com essa preocupação, uma preocupação eterna sobre, e moderna agora, né, sobre o celular dos filhos. Olha, continua a preocupação sobre o caso ali do prédio dos Correios no centro da cidade. E nós anunciamos aqui a construção de escola, a construção, né, de CIs, tem vários acontecimentos aqui nas cidades importantes, mas aqui o prédio abandonado, sendo alvo aí de usuários de drogas, de foragidos da justiça em pleno centro da cidade. É preciso ter uma solução urgente para o antigo prédio dos Correios. Aliás, tem uma matéria bem interessante no site da Câmara de Vereadores que conta um pouco da história do prédio ali, do antigo prédio dos Correios, que ele foi inaugurado em 1º de agosto de 1970, cheio de pompa, cheio de circunstância, e ali o prédio tinha linhas modernas e funcionais. E sabe o que tem lá dentro, que pouca gente sabe? Uma quadra poliesportiva, tem uma quadra para praticar esporte, um lugar excelente que podia ser de recreação, de contraturno escolar. Enfim, era possível. A Universidade Federal de Santa, o Instituto Federal de Santa Catarina está de olho para pegar o prédio, que seria interessante, né? Ente federal, os Correios com o Instituto Federal. Também aí é uma articulação que tem que ser feita pelo governo federal. É coisa para o PT resolver. Vamos para o intervalo comercial, voltamos daqui a pouco e aí sim, hein? Vamos falar de esporte, vamos falar de Copa do Mundo, da eliminação do Brasil, com um comentário de Gabriel Fronzi. Já voltamos, fique com a gente.
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0: Não perca a hora, agora às 7h43. 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

0: Muito bem, estamos de volta agora às 7 horas e 47 minutos aqui em Joinville. Olha, começou a aparecer o sol, hein, gente? É, começou nublado, começou ali o tempo até friozinho, né? A temperatura aí na casa dos 15 graus nesse momento. Mas o sol tá aqui, eu tô olhando aqui pelas janelas da sede da 89 FM, na rua Lages. Eu falo aqui do estúdio Beto G. Baile. Olha aí, o solzinho tá aparecendo. O céu tá azul, pelo menos no meu trecho aqui, né? Do meu quadradinho aqui, tá aparecendo o sol. Não sei se você tá vendo a mesma coisa que eu estou enxergando aqui. Depois eu vou ali na rua ali, vou dar uma olhada ali no sol pra dizer obrigado, sol, obrigado. Começamos bem a semana. Olha, nós temos ouvinte na linha, hein? Ouvinte na linha com prioridade a gente coloca no ar.
1: WhatsApp 991210089.
2: Bom dia, 89, é a Tati Formigano aqui do Morro do Meio.
0: Bom dia, Tati.
2: Referente à rodovia Rio do Morro, a gente precisa de uma ação forte e uma atenção bem especial do pessoal aí de Araquari, dos órgãos públicos, na verdade, porque semana passada só a Patudos recolheu 3 animais abandonados. É, na quinta-feira teve um que foi atropelado em frente a Caesar. Nós ali que trabalhamos, demos toda a assistência junto com a Patudos aqui de Joinville, que teve que se deslocar até ali, a nossa empresa, para poder fazer esse resgate, nos auxiliar nos resgates. E tá demais. A gente precisa de uma atenção especial dos órgãos públicos ali de Araquari, porque, olha, a gente não está dando conta, muito animal abandonado, muito animal atropelado, e não tem nenhum recurso, não tem nenhuma ajuda da Fundema, que a gente liga para eles, eles não dão retorno e eles demoram muito para aparecer.
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0: Foi a Tati, né, aqui, nossa ouvinte, né? Obrigado, Tati, pelas informações. Ouvinte aqui, assíduo da 89 FM, muito obrigado pela sua participação. Ah, e tá acontecendo isso também, né? Fora que é um lugar ali ermo, vamos colocar assim, o pessoal vai ali e abandona animais, hein? Abandona os cachorrinhos aí que compra, que depois não quer se livrar, estão abandonando ali na estrada Rio do Morro. Então é preciso. E ali fica meio que um limbo, né? Metade é Joinville, metade é Araquari, até a Caesar ali é Joinville, e depois da Caesar já é Araquari. Então, as duas cidades precisam aí fazer uma reunião de cooperação, né? As cidades aqui da região precisam conversar também, né? Sentar uma outra ali, sentar. Quem vai cuidar aí da estrada Rio do Morro nesses assuntos aí que estão ficando já complicados aí? Abandono de animais, atropelamento, excesso de velocidade, falta de iluminação. As duas cidades precisam sentar e conversar sobre uma solução para a estrada Rio do Morro. E agora vamos falar de esporte. Quem entende de esporte aqui na 89 FM é ele, Gabriel Fronzi.
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0: Muito bom dia e uma ótima semana, Gabriel Fronzi. E Gabriel, não se fala de outra coisa e eu gostaria de ouvir você. Brasil ontem mereceu ser desclassificado da Copa do Mundo e abandonar aí já nas oitavas de final, Gabriel?
5: E eu imagino que sim, tá, Marcão? Um ótimo dia para você, para o Jonathan e para todos ligados aqui na 89 FM. A Noruega mostrou mais o que queria. Mas é uma eliminação que ela tem várias camadas, né? E a principal delas é a responsabilidade do técnico Carlo Ancelotti. Principalmente na falta de sensibilidade ao jogo e também nas mudanças, né, que foram ocorridas no segundo tempo, quando ele desconfigurou completamente a seleção brasileira. Com a entrada do Neymar, tira uma força pelo lado direito com o Rayan, acaba colocando o Endrick por ali, o Endrick não vai ter esse cacoete de marcação, sai o primeiro cruzamento e depois a Inês acaba sendo morta. Mas eu acho que tem várias camadas assim, Marcão, e a primeira delas é assim. Ah, o Brasil teve apenas 30% de posse de bola contra a Noruega. A gente que é do meio do marketing, assim, Marcão, a gente usa muito uma expressão que é métrica de vaidade. Sim, de fato, se a gente for analisar o contexto histórico e o tamanho da camisa da seleção brasileira, o peso da camisa da seleção brasileira, a gente não poderia achar isso normal. Mas posse de bola é diferente de controle de jogo. O Brasil, pelas estatísticas de gols esperados, ao longo da partida tinha o dobro do que a seleção norueguesa. Ou seja, a Noruega tinha a bola, mas era uma posse de bola caminhando no meio campo, e muito pelo conta do espaço absurdo que a seleção brasileira deu para o Odegaard, meio campista da equipe do Arsenal, só que a bola trotava ali, basicamente na linha central do campo. A Noruega ainda não conseguia infiltrar nesse jogo com o Brasil, e o Brasil fazia um jogo até certo ponto, não bonito, mas controlado e criando as oportunidades para conseguir construir a vitória. Copa do Mundo, Marcão, ela pede muito erro zero. E aí, num jogo como esse, o Brasil mais uma vez eliminado no seu quinto jogo em Copa do Mundo, eliminado nas oitavas de final, tal qual foi em 1990 para a Argentina, o Brasil tem a chance de pênalti com o Bruno Guimarães, perde o pênalti e perde a chance clara com o Endrick no início do segundo tempo. Enfim, futebol acaba não perdoando, nem o Haaland perdoa também, Marcão.
0: É, nem o Haaland perdoa, né? Olha, e Gabriel, o que eu não me conformo, eu acho que torcedor brasileiro, de uma forma geral, não se conforma, nem eu, nem Jonathan Marques, nem ninguém, é porque Bruno Guimarães bateu aquele pênalti e não Vini Júnior. Esse é um negócio que a gente ficou preocupado, né?
5: Na entrevista coletiva, eu assisti ontem a entrevista coletiva do Ancelotti, ele até explicou de que eles fizeram uma análise do último ano de todos os batedores, e a ordem dos batedores da seleção brasileira seria o Neymar, depois o Rafinha, depois o Igor Thiago, e nenhum deles estava em campo, e depois o Bruno Guimarães. Só que aí eu acho que tem duas questões. Uma que é uma amostragem muito pequena, afinal o Bruno Guimarães tinha batido somente 3 pênaltis recentemente, então é uma outra temperatura de jogo, um outro momento. E a própria questão do Vinícius Júnior como protagonista da seleção brasileira, de falar assim, não, peraí que sou eu. Tanto que ontem teve um pênalti no jogo da Inglaterra, quem bateu foi o Harry Kane. Nos pênaltis com a seleção argentina, quem bateu foi o Messi. No sábado, na classificação da França contra o Paraguai, quem bateu o pênalti foi o Mbappé. Sim. E o curioso é que o Brasil já tinha passado por isso em 2022, quando deixou o Neymar para ser o último cobrador de pênaltis e não para abrir a série contra a Croácia, e o Neymar sequer precisou bater. Passaram-se 4 anos e o Brasil não aprendeu isso, e infelizmente o Bruno Guimarães perdeu. Só que é importante, Marcão, a gente também falar uma questão. O Brasil agora vai iniciar um processo de reformulação e tudo mais, e a gente, por vezes, constrói muitos heróis e vilões. O Bruno Guimarães perde um pênalti, o Brasil não perdia um pênalti no tempo regulamentar de Copa do Mundo desde o Zico contra a França em 86, mas o Bruno Guimarães foi uma das boas coisas que aconteceu, sim, no Brasil nessa Copa do Mundo. Não adianta a gente achar que por conta do pênalti perdido, de toda essa situação, que o Bruno Guimarães também não serve mais, que a gente precisa reconstruir o meio.
0: Não, Bruno Guimarães, Vinícius Júnior fizeram uma boa Copa do Mundo, né? Eu acho que teve vários erros do próprio técnico, um badalado técnico aí, mas também agora a gente tem que apostar no novo ciclo. E falando de pênalti, Zico com uma perna só foi, errou, sim, mas com uma perna só foi lá e bateu o pênalti. Craque tem que bater pênalti, Gabriel, não tem essa aí. O craque do time quem é? Vinícius Júnior. Então é ele que bate o pênalti e acabou. Agora, o bom jogador Bruno Guimarães, volto a destacar, errou o pênalti. E aí mudaria o jogo, né, Gabriel? O pênalti do Bruno e o gol que o Endrick perdeu ali mudaria a partida.
5: O pênalti do Bruno muda o jogo porque essa morosidade da seleção norueguesa de tentar infiltrar no último terço, ela não ia acontecer. O Brasil poderia estar um pouco mais confortável, as alterações seriam outras. Enfim, e do Zico em 86, o Zico perde no tempo normal, mas faz nas penalidades, né? Júlio César e Sócrates acabaram perdendo, né, no confronto dos pênaltis contra a seleção francesa. E para mim, Marcão, só para fechar esse assunto seleção brasileira, eu tenho bem claro assim, ó, era muito difícil. Eu salientei que, na minha visão, o Brasil estava na terceira prateleira, né, nessa Copa do Mundo. Outras seleções caíram pelo caminho, a Alemanha caiu, a Itália pela terceira vez sequer se classificou para a Copa. Sim. Mas assim, já seria difícil. Quando você não tem o Estevão, quando você não tem o Rodrigo, quando você não tem o Éder Militão, depois quando você perde o Wesley, depois quando você perde o Rafinha, você perde o Lucas Paquetá, aí fica mais difícil ainda, sabe, Marcão? Então assim, já era difícil, mas daí com essas ausências todas que foram permeando esse ciclo, que foi muito conturbado, e a gente também não pode querer dar um prêmio para toda a tragédia que foi o ciclo da seleção brasileira com 4 técnicos diferentes. Então assim, eu vejo muita gente criticando desde ontem, né? Ah, mas o Ancelotti, por que renovar e tudo mais? Pelo menos a gente já tem o início de trabalho certo, como vai ser. A gente não vai começar de novo do zero, dando tiro no escuro, assim como foi no último ciclo.
0: Agora tem que dar tempo aí, esperar para 2030 aí o Brasil voltar a ter esperança de conquistar um título com um bom técnico, que é o Ancelotti, sem dúvida nenhuma. E agora, vamos continuar falando de Copa do Mundo, mas aí de outras seleções, e também voltar aqui para os assuntos locais também, né, Gabriel? Vamos ver aí que bom vai ser o futuro do nosso esporte aqui também na cidade.
5: É isso, o Jack Futsal joga amanhã, joga em São Paulo contra a equipe do Santo André pela Liga Nacional de Futsal, e na questão do Jack a gente segue acompanhando todos os bastidores, principalmente esse quesito da SAF, que ainda está esquentando as cortinas no Joinville, Marcão.
0: Nós vamos falar muito da SAF, hein? Tá esquentando realmente o assunto da SAF, mas nós falamos durante a semana. Gabriel Frunze, muito obrigado e ótima semana, Gabriel.
5: Para nós, dentro do possível, é a frase que eu mais falo agora na academia, acho que falei para umas 5, 6 pessoas. Vida que segue, Marcão, um abraço.
0: Vida que segue, o boleto sempre chega, né, e a gente tem que pagar, já estamos no dia 6, né, tem boleto que vem esse dia 10, então a gente tem que pagar os boletos aí e esquecer esse problema de seleção, né, vamos trabalhar. Porque, como eu sempre disse ainda no programa de hoje, né? O Neymar, o Vini Júnior, Bruno Guimarães, essa turma não tá preocupada com os boletos, né, gente? Essa turma aí ganha bem, né? Quem tá preocupado com os boletos sou eu aqui, você que tá aí no carro agora, indo trabalhar, né? Tem aquela batalha, fazendo aquela conta. Esse aqui eu vou pagar, esse aqui eu não vou pagar. É um sorteio! É isso aí, minha gente. Vamos lá, né? Vamos em frente aí, falando de Copa do Mundo. A Inglaterra ganhou do México ontem à noite, né? O jogo começou 10 horas da noite, porque teve aí aquela parada por questões climáticas. E a Inglaterra venceu por 3-2 o México e agora enfrenta a Noruega. E hoje continua, né? A rodada da Copa do Mundo. Hoje tem um jogão de bola, 4 horas da tarde, Portugal e Espanha. É, esse jogo vai pegar fogo, hein? Dois favoritos para a Copa que se enfrentam às 4 horas da tarde e a Argentina joga amanhã. Argentina amanhã é 2 horas da tarde, é um pouquinho mais cedo o jogo amanhã da Argentina. E muito obrigado pela sua participação no início dessa semana no programa do programa Ponto de Partida aqui na 89 FM. Muito obrigado você que mandou mensagem através do WhatsApp da 89 FM ou também no YouTube da 89 FM. Muito obrigado pela sua participação, muito obrigado pela sua audiência. O programa Ponto de Partida vai chegando ao fim. Jonathan Marques, muito obrigado.
6: Um abraço para você, Marco Aurélio. Um abraço a todos os amigos da 89 FM.
0: Muito obrigado, Jonathan Marques. Uma ótima semana. E eu, Marco Aurélio Braga, retorno às 6 horas da tarde com o programa Joinville em Foco, um giro pelas principais notícias do dia para você ficar, terminar o seu dia sempre muito bem informado, porque o Ponto de Partida retorna amanhã, 6:30 da manhã. Estarei aqui para também começar o seu dia aí com muita informação e comentários com credibilidade. Beijo no coração de todos, ótima semana, fique em paz e na sequência você fica com a companhia dele, do incrível Douglas Martins e o Manhã Premiada aqui no 89 FM. Tchau!
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3: 8 horas.
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5: Muito bem, 89 FM, Joinvilense de verdade, começando o Manhã Premiada aqui na número 1 de Joinville. Vambora!

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2: Vai na Castelo, que é?
3: Parece que eu já quero sentar aqui num bar em Goiânia mesmo e já começar a beber ouvindo essa.
2: Tô pronto.

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3: Jonete Frederico, Mariana Fagundes.
4: É, ó, Fernanda! Toca aquela porque meu coração tá machucado,
3: mano. O nosso, né?
4: O nosso.
3: Vamos cantar então pra melhorar?
4: Agora.

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1: 8h21.
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1: Sol em Joinville, 15 graus.
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2: Simbora, sim. 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
1: 8h41.
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1: Sol entre nuvens, 17 graus.
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3: Muito bem, 89 FM, Joinvilense de Verdade, manhã de segunda-feira aqui na número 1 e você participa no 991210089. Tá chegando por aqui a Rádio Novela 89 FM.
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3: 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Amores, rivalidades e segredos agitam a vida de Diana e Chico em Marimbá. Novela Corpo Dourado, 1998, Débora Blando, Somente o Som.

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2: 92.
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2: Um idoso que havia desaparecido em uma área de mata no bairro Itinga, Araquari, foi encontrado na tarde de ontem. Ao todo, foram cerca de 9 horas de buscas realizadas por equipes de resgate. Segundo o Corpo de Bombeiros Militar de Santa Catarina, o desaparecimento ocorreu na noite de sábado, quando o homem entrou em uma área de vegetação nos fundos da residência da família. Conforme relatos dos familiares, ele estava alguns dias sem dormir adequadamente e apresentava comportamento compatível com surto psicótico. A Força-Tarefa mobilizou aproximadamente 30 integrantes do Corpo de Bombeiros, dos Bombeiros Voluntários de Araquari e também de Joinville. Durante o dia, as equipes percorreram trilhas, estradas e áreas da mata, sem

0: segunda-feira, a gente segue por aqui na 89 FM, dia 6 de julho de 2026. Temperatura marcando 16 graus nesse momento, tá? Bora, 991210089, tô te esperando. Hashtag Prêmios 89.
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0: Diz que é joinvilense, mas nunca tomou banho na Lagoa Azul. 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
2: 9:22.
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2: Sol em Joinville, 14 graus.
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5: Muito bem, 89
6: FM.
5: É o Manhã Premiada. Chegando por aqui, Diego e Vitor Hugo. Beijei a cura.

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4: 9h41.
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4: Sol em Joinville, 14 graus.
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17: Muito bem, manhã premiada na 89 FM, Joinvilense de verdade, tá chegando por aqui a Pancada da Semana.
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17: Investigador, menos é mais com o turno do pagode.

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1: A seleção brasileira deu adeus à Copa do Mundo após ser eliminada pela Noruega nas oitavas de final. Além da eliminação, o resultado ampliou um tabu histórico. O Brasil segue sem nunca ter vencido a Noruega em partidas oficiais. São 5 jogos com 2 derrotas e 3 empates. E também o Brasil faz a sua pior campanha desde 1990. Agora a equipe volta as atenções para o planejamento do próximo ciclo rumo ao Mundial de 2030. 10h04. Para mais informações, continue na 89 FM.
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1: Muito bem, 89 FM, Joinvilense de Verdade, manhã premiada comigo, Douglas Martins. Você participa, 991210089, hashtag prêmios 89. Tá chegando a dose dupla.
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1: Prosa e Dupla com Gustavo Mioto, Novo Sozinho e Relógio.

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4: Sol entre nuvens, 15 graus.
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4: Muito bem, 89 FM, Joinvilense de verdade, manhã premiada na número 1. 89 FM. Chegando Léo Balbinotti.
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3: 10h41.
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1: Chegando amigos no rádio por aqui.
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1: Bruno e Marrone na 89, isso você não conta. Tocou por aqui também Quando a Bad Bater, Luan Santana, Simplesmente Acontece, do Péricles e Nascemos para Cantar, Amigos no Rádio, Chitãozinho e Chororó. Resultado do sorteio, kit 89 mais boné pro Francisco Schreiner, do Edilene, final do telefone 9651, e o kit Belma para Josias de Oliveira, do Costa e Silva, final do telefone 7657. Na volta do intervalo tem o delivery.

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4: 10h59.
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7: E a Copa do Mundo vai se definindo cada vez mais. Nós já temos dois jogos da quartas de final entre França e Marrocos, que será na quinta-feira, dia 9, e Noruega e Inglaterra, que será no sábado, às 6 da tarde. Nós temos hoje Portugal e Espanha, e também às 4 da tarde, também às 9 da noite, tem Estados Unidos e Bélgica. Outros resultados das oitavas de final: o Brasil perdeu para a Noruega por 2-1 e o México perdeu para a Inglaterra por 3-2. Agora 11-2. Para mais informações, continue na 89 FM. E a gente segue por aqui com muita alegria na 89 FM, começando agora o Delivery. Sua música entregue na hora, na número 1 de Joinville, bora!
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7: 991210089, Delivery. Sua música entregue na hora, na número 1 de Joinville. Hoje, dia 6 de julho de 2026, temperatura marcando 14 graus em Joinville. Eu sou o Douglas Martins e que prazer ter você por aqui, tá? Nessa segunda-feira você pede a sua música, a gente toca pra você e você concorre a prêmios maravilhosos. Tem kit 89 mais camiseta, eu tenho por aqui também, claro, aquele kit Planeta das Batidas, uma maravilha, te esperando. 991210089, tô te esperando aqui na 89 FM, bora!
6: Delícia.

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1: Bom dia 89, bom dia Douglas Martins, Sidney Alves Gavasco Panago. Toca aí pra nós aí, Borbulhas de Amor. Valeu, um abraço, fé em marcha, e é isso aí. Me põe no sorteio aí. Valeu.

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2: Bom dia, Douglas! Bom dia, 89! Vosso irmão aqui do Guanabara, passando pra desejar uma ótima semana pra todos. Toca pra nós aí de bobeira com a turma do pagode. Vai pra toda audiência, todas aqui na melhor 89, que é a nossa rádio. Um forte abraço! Olho no lance!

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2: 11:20.
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2: E a Douglas Martins? Valberto Cunitão. Toque pra nós. Baitaca, Bruno da Grota. Ofereci pro meu neto Miguel, que hoje completa 8 aninhos. Valeu, Douglas Martins. Obrigado.

Bom dia, pessoal da 89. Aqui é a Lena do Bom Retiro. Toca aí a música Champagne. O grupo Menos é Mais. Uma ótima segunda-feira abençoada para todos.

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2: 11:40.
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2: Sol em Joinville, 14 graus.
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1: Delivery. 991210089, delivery sua música entregue na hora nesta segunda-feira, dia 6 de julho de 2026. Infelizmente, com o nosso Brasilzão eliminado da Copa do Mundo, mas a gente por aqui ainda com esperança em dias melhores e também, claro, com muita música boa e prêmios aqui no Delivery.
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1: Hugo e Guilherme, elevador, pedido da Maria do bairro Bom Retiro.
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4: Que prédio, né?

0: Muito obrigado, Jesus.
1: Aí, Jorge Mateus. Aí já era, tocou por aqui também. Além de Jorge Mateus, aí já era, tocou até agora aqui o Adora Amar Você, Borbulhas de Amor, De Bobeira, Turma do Pagode, Do Fundo da Grota, Fernando Sorocaba, e Na Linha do Tempo, Vitor Léo, e também Champanhe de Menos é Mais. A Sol do Itinga quer participar do sorteio e tá pedindo 9010. 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
2: Existe uma teoria que se chama 9010, onde uma pessoa tem 90% daquilo que você procura em alguém. Só que você foca naqueles 10% que falta. Aí você sai pra rua, se aventura, e realmente você encontra aqueles 10%, mas não se deu conta que perdeu os 90. Era uma vez um cara que tinha um amor na mão. Tinha quase tudo, mas o quase tudo pra ele

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1: Bora então pro resultado do sorteio. Obrigado a todos que participaram no 991210089. Quem ganhou o kit 89 mais camiseta foi o Valmir, do final do telefone 9855, e a Maria do Bom Retiro, final do telefone 3228, ganhou o kit Planeta das Batidas. Na volta do intervalo, tem 89 Esportes. Não saia daí.

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1: 11:59.
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5: Já são 4 as seleções classificadas para as quartas de final da Copa do Mundo 2026. No sábado, vimos a França passar pelo Paraguai com o placar de 1-0, um jogo difícil, apertado, mas resolvido num gol marcado por Mbappé. Também no sábado, vimos uma vitória tranquila do Marrocos sobre a seleção do Canadá, 3-0, e os africanos seguem na Copa do Mundo. No domingo, amargamos a eliminação da seleção brasileira diante da Noruega, 2-1, com o Haaland brilhando na partida. E também um jogaço, onde outros anfitriões acabaram eliminados. O México perdeu por 3-2 para a Inglaterra. Os ingleses seguem, com Harry Kane mais uma vez brilhando, e os mexicanos ficam pelo caminho. Nesta segunda-feira, mais 2 jogos. Os espanhóis recebem os portugueses às 16h, e os outros anfitriões, os Estados Unidos, jogam contra a Bélgica às 21h. Elton Carvalho para o Panorama da Copa. E você segue ligado na Joinvilense de Verdade.
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0: Gabriel Fronzi.
1: Muito bem, relógio marcando meio-dia, mais 5 minutos, nesta segunda-feira, dia 6 de julho de 2026. É sempre um prazer estar com você aqui na 89.
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1: Afinal, para os ouvintes mais inteligentes do rádio esportivo joinvilense, está no ar mais uma edição do 89 Esportes com toda a tropa de elite. Eu sou o Gabriel Fronzi e ao lado dos meus amigos Elton Carvalho e Douglas Martins, hoje no departamento médico, mais presente aqui no estúdio, nós vamos juntos até 1 da tarde, fazendo por aqui atualização esportiva diária depois da eliminação da seleção brasileira na Copa do Mundo. Tem muito papo pra gente falar hoje sobre a derrota do Brasil de 2-1 pra Noruega ontem, inclusive ouvindo muito das participações da audiência da 89, que sempre interagem conosco pelo WhatsApp da número 1 Joinville.
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1: O Elton, é aquilo que a gente fala, uma eliminação com muitas camadas na seleção brasileira, hein? Boa tarde.
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3: Boa tarde, Gabriel. Boa tarde, Douglas Martins, hoje sem a sua participação efetiva, mas aqui conosco. Uma boa tarde para todos que nos acompanham. Cara, eu vou te falar que antes de entrar no campo e bola, e a gente vai ter muito assunto para falar sobre campo e bola, eu queria falar um pouco sobre sentimento. E às vezes a gente no dia a dia, né, acompanhando o JEC, futebol nacional, enfim, a gente não se dá conta de como é para nós brasileiros especial a Copa do Mundo e a participação da seleção brasileira em Copas do Mundo, né? Porque é uma coisa, vamos lá, assim, não é toda hora, né? É de 4 em 4 anos.
1: Justo.
3: E aí o tempo passa diante dos nossos olhos, a gente se vê cada vez em situações diferentes. E eu confesso que eu dei uma baqueada, mas não pelo resultado esportivo em si, mas talvez por perder, e eu acho que a gente teria oportunidades, né, de ir além, pelo menos mais 10 dias talvez, uma semana que seja, se fosse até as quartas de final, de ter mais momentos juntos, assim, sabe?
1: Colecionando na memória.
3: Exato, eu acho que a gente, um país assim, que com tantos problemas e com tantas divisões, principalmente na questão política, o pouco que nos resta ainda para ficar juntos é a Copa do Mundo. E quando você começa a pensar que eu fiz esse exercício comigo, imagino que passa isso pela cabeça de muitas pessoas. Pô, minha filha tá com 8 anos agora. Pô, ela tava assistindo, tava curtindo, mas daí ontem quando ela terminou, ela começou a chorar e tal. Ah, papai, será que eu nunca vou ver o Brasil campeão? Não, eu falei, filha, não, calma, você vai ver.
1: Vai ser difícil, né, mas...
3: Do jeito que tá, a coisa tá difícil, né? Mas a gente mantém a esperança viva ali, né? Mas ela já vai estar com 12, já vai ser uma criança completamente diferente, entendeu? Sim. E aí quando você começa a pensar nessas coisas e como o tempo vai passar, pô, até lá eu já vou estar com quase 45, cara. Pô, eu não imaginava que o tempo fosse passar tão rápido para nós, Gabriel. Ainda. A gente que viveu tantos momentos bons, né?
1: Sim.
3: No jornalismo.
1: Isso, na vida,
3: na
1: né?
3: vida,
1: na carreira.
3: Evidente, né? Aí a gente começa a ficar, né, mais velho. Então isso me pega um pouco, assim, sabe? Poxa, porque a gente tinha pelo menos mais um pouco para curtir, assim.
1: Sim.
3: E não foi possível. Mas eu acho que sobre o futebol em si, a gente tem que entender, acho que algumas coisas. Eu diria que a derrota ontem passa 70% pelas mãos do Carlo Ancelotti e 30% pelos jogadores.
1: Sim.
3: 30%, claro, no pênalti perdido, na chance do Hendrick. O Brasil teve algumas oportunidades, mas muito em razão das trocas. Eu acho que o Brasil cai muito após as trocas.
1: E principalmente quando ele resolve colocar o Neymar.
3: Eu acho que é uma coisa que surpreendeu todo mundo,
1: sim,
3: assim.
1: Eu acho que ele deu all-in muito cedo.
3: Exato.
1: Ele deu all-in muito cedo.
3: Exato.
1: E aí mostra a própria entrada do Ederson, o Elton. Quando o Ederson entra e ele fica caçando para que lado ele vai.
3: Pareceu um jogador completamente perdido.
1: Mostra o quão perdido estava a seleção brasileira e obviamente...
3: E naquele momento estava 0-0 quando o Ederson entrou.
1: Isso.

0: com o Vini, que ele chuta o goleiro, meio, quase poderia ter tomado debaixo das pernas, acabou salvando.
1: Tem o cruzamento do Martinelli.
0: Exatamente. Isso. Eu acho que o jogo tá parelho ali. O Brasil no segundo tempo tem a chance do Endrick. Tem um outro tiro do Endrick perigoso. E aí, depois das trocas, ele se desarruma. Aliás, ontem o Martinelli era um dos melhores jogadores da seleção.
1: Tava bem no jogo.
0: Tava muito bem no jogo. E aí o Brasil se desarruma. E uma coisa que eu não entendo, assim, porque contra o Japão, o Brasil tava perdendo de 1-0 e o Carlo Ancelotti não lançou o Neymar. Teve o desespero. Esperou. Empatou o jogo. Ainda assim, com o empate, foi confiou. Até os minutos finais, confiou e deu certo. Ontem, com 0-0 e o Brasil equilibrado no jogo, ele abre mão daquele que ele funcionava pra colocar um jogador que... Ah, o Neymar tem culpa? Tem, né? Porque ele, num jogador de alto nível, a gente esperava que fisicamente ele estivesse melhor. Mas também é muito culpa do treinador. Mais culpa do treinador. Claro, claro.
1: Se eu sou o Neymar, eu vou querer jogar todos os jogos também. Exato, Gabriel, hoje, com 1,94, 105 quilos, se tem uma oportunidade de eu jogar a Copa do Mundo, eu vou querer jogar. Mas o problema é de quem me coloca lá.
0: Exato. Eu acho que a culpa do Neymar é ele ter se transformado nesse jogador tão abaixo, né?
1: Sim.
0: Fisicamente, em comparação aos seus...
1: óbvio.
0: Cristiano Ronaldo e Messi, ele tá muito abaixo.
1: Mas sabe um muito ponto abaixo, assim, que me pegou,
0: mas
1: Elton?
0: Mas o principal culpado é o Ancelotti ter colocado nessa situação.
1: Mas me pegou um ponto assim do Neymar, e daqui a pouco a gente vai poder voltar a falar mais do Neymar, falar mais do Haaland, ouvir as participações da audiência. Tem muita gente interagindo pelo chat, mas também o áudio chegando aqui no 89 Esportes. Que assim, Elton, me parece que o melhor momento do Neymar sempre, que o Prime, foi quando o Neymar tinha companheiros que ele podia dividir.
0: Sim.
1: Esse protagonismo em alto nível, no caso do Luisito Suárez e do Messi.
0: Sim.
1: Depois, quando ele é o protagonista e ele tem que dividir, de fato, ele sentiu muito mais dificuldade. E nos últimos anos, não tem nada a ver com essa conversa.
0: Não.
1: Porque daí, nos últimos anos, é um cara que ficou pouco sem jogar, que ficou muito tempo sem jogar, que não tem o ritmo de jogo, que não conseguiu tudo isso. Mas tem um ponto que eu queria chegar, Elton, que é assim, ó. A gente falou muito sobre o perde e pressiona. Na primeira fase.
0: Sim.
1: Muito. Inclusive, um estudo da FIFA mostra que as seleções que conseguem recuperar a posse de bola em até 4 ou 5 segundos são as que mais perto estão da vitória nessa Copa do Mundo.
0: Segundo gol da Inglaterra ontem contra o México.
1: É isso. E o Brasil abriu mão.
0: Abriu mão da principal virtude.
1: Isso.
0: Abriu mão da principal virtude.
1: Abriu mão.
0: É uma maluquice o que aconteceu no jogo ontem, gente.
1: Ele abre mão. E aí eu acho que tem, por isso que eu falo, gente, que são várias camadas que a gente tem que entender um pouquinho.
0: Sim.
1: O Brasil abre mão.
0: Claro.
1: A Noruega tem 70% de posse de bola. E assim, eu falava com o Marcão hoje pela manhã, no nosso mundo do marketing a gente usa uma expressão chamada métrica de vaidade, que é aquela métrica que você olha e acha bonito, mas que ela não serve pra nada. Porque assim, ó, historicamente... Eu não posso, Elton, achar normal o Brasil ter 30% de posse de bola contra a Noruega.
0: Foi a menor posse de bola que já registrada desde que começaram
1: desde começaram a medir posse de bola. Só que é uma métrica de vaidade minha, porque eu, Gabriel, não quero aceitar isso. Porque em chances esperadas de gols, o XG, o Brasil tinha mais. Por quê? Porque a posse de bola da Noruega, principalmente com o Ødegaard, era na linha do meio-campo.
0: Sim, era uma posse de bola inútil.
1: Exato. Exato. Então, assim, a gente tem que separar as duas coisas. O Brasil teve, até certo ponto, um pouco mais de controle do que a Noruega, porque a Noruega tinha a posse de bola, mas a chance de gols
0: não
1: esperados
0: ameaçava.
1: Era maior do Brasil.
0: Isso não é uma coisa, por exemplo, que me incomoda, assim. Eu acho que até é uma questão de vaidade, que a gente olha o jogo da seleção brasileira
1: e a gente
0: conceitualmente,
1: quer isso
0: e
1: aí,
0: a gente quer que o Brasil tenha uma posse de bola.
1: Isso
0: aí. Só que se a gente for olhar para o jogo em si, né, o que aconteceu... A posse de bola era da Noruega, mas não acontecia nada.
1: Sim.
0: Não acontecia nada. Tanto é que o Brasil, em retomadas, gerou o pênalti.
1: Isso.
0: O Brasil, em retomadas, gerou a chance do Endrick. Enfim, ontem o México tinha mais posse de bola que a Inglaterra. E a Inglaterra fez 2-0 numa retomada.
1: 12% dos passes do Ødegaard foram em progressão. Vocês têm noção? Gabriel, mas o Ødegaard catimbou o jogo inteiro, tocou na bola. Tudo bem. Mas em progressão, 12% de cada 10 passes dele, um foi pra frente.
0: Eu acho que assim, ó, e aí já partindo pra uma coisa mais... Fugindo um pouco do jogo e partindo pra uma coisa mais conceitual, o Brasil, ele, nos últimos anos, ele tem sempre perdido, com exceção do 7-1, evidente, os jogos nos detalhes.
1: Sim.
0: Né? Ontem a gente poderia ter aberto o placar ali no pênalti, ou... no segundo tempo, com a chance do Endrick, que o jogo seria completamente diferente.
1: Justo.
0: Seria completamente diferente.
1: Justo.
0: Assim como seria em 2022, a gente toma um gol no final, a Croácia não teve grandes chances, A Bélgica

0: também. O Brasil pressionou um monte.
1: Não, o Brasil amassou a Bélgica, né?
0: A Holanda, no primeiro tempo, em 2010, o Brasil foi muito melhor.
1: Melhor primeiro tempo da Copa.
0: Exato, entendeu? Só que aí, assim, ó, se a gente for pegar todas essas eliminações, eu acho que elas têm uma questão, assim, que o Brasil, ele precisa ser competitivo ao máximo e não cometer nenhum erro com essas atuais gerações. E por que que eu digo isso? Porque em 2000, a partir de 2010, principalmente, quem era o craque da seleção em 2010?
1: Kaká.
0: Quem mais?
1: Robinho.
0: Que já é um degrau abaixo.
1: Sim, sim, sim. Não, não tinha.
0: 2014.
1: Já era o Neymar.
0: Quem mais?
1: Não tinha.
0: 2018.
1: Neymar machucado.
0: 2022.
1: Neymar machucado.
0: 2026. Vini.
1: Vini.
0: Só.
1: Sim.
0: Aí a gente olha para gerações passadas. 2002. Ronaldo. Rivaldo. Cafu. Roberto Carlos.
1: Ronaldinho. O Roberto Carlos, em 2002, gente, rapidinho. Em 2002, eram 5 anos que o Roberto Carlos tinha sido eleito o segundo melhor jogador de futebol do mundo.
0: Sim.
1: O Ronaldo foi o primeiro, o Roberto Carlos, lateral, foi o segundo.
0: O que eu quero dizer é que, assim, existe um problema, e aí eu acho que é um problema de comissão técnica, que passa também pelo Carlo Ancelotti, de a gente tornar times competitivos e minimizar o erro. Em todos esses anos aí, a gente foi competitivo, mas a gente não chegou a minimizar o erro.
1: Uhum.
0: Em 2010, a gente não tinha um banco à altura para poder mexer com o jogo.
1: Não. Em 2010, as pessoas esquecem, Elton. O Brasil dobrou laterais dos dois lados.
0: Exato.
1: O Brasil dobrou laterais dos dois lados depois que o Elano se machuca. É muito comprometida a estratégia do Dunga.
0: E em 2014, 2018 e 2022, assim, o Tite comete alguns erros nos jogos. Em 2022 e agora em 2026, a gente coloca jogadores em campo que não fazem sentido nos jogos decisivos. O que que o Ederson estava fazendo em campo se ele nunca tinha jogado?
1: Eu vou te dar um
0: exemplo. O que que em 2022 o Fred estava fazendo em campo se ele não tinha feito nada? Entendeu?
1: O Pedro entrou.
0: Em 2014, o que que o Bernard estava fazendo em campo quando o Brasil foi... Então, assim, são erros que pequenos, mas fazem diferença num nível como esse. Quando a gente não tem extra classes.
1: Sim.
0: Quando a gente só tem um extra classe...
1: Não dá. Isso, não dá. Estatística mostra isso.
0: Não dá. Não então, dá. Conceitualmente, a gente tem que fazer duas coisas. Formar novos craques, que a gente não consegue porque o nosso trabalho é ruim. E aí é simbólico que a gente não consiga formar mais craques.
1: Eu vou te dar um exemplo
0: aqui
1: rapidinho.
0: Um lugar como o Brasil não forma craques. E o segundo é ter um trabalho tão competitivo em termos coletivos que a gente não consegue encontrar nos últimos anos.
1: Eu tenho uma anotação aqui. A França ela tem 99 jogadores nascidos que estão em outras 12 seleções nessa Copa, Douglas. 99. A França tem um centro de treinamento, e aí eu não tô querendo falar isso, porque geralmente quando o Brasil é eliminado de Copa do Mundo, vem aquela, meu Deus, tem que mexer tudo de novo, tal, tal, tal.
0: Sim, sim.
1: Mas a França tem um centro de treinamentos em Clairefontaine, que durante 2 anos, os jogadores ficam reclusos lá. Eles saem pra jogar pelos seus times no final de semana, foi assim com o Mbappé, foi assim com o Kanté, foi assim com o Tchouaméni, foi assim com o Rabiot, o Dembélé. Os jogadores ficam lá, no centro de treinamento, durante 2 anos, porque Você faz uma cúpula que você vai moldando o jogador ali dentro. Ele vai, joga pelo seu time, volta, mas tá ali. Você tá propondo. E aí, por isso que a França chegou em 2 finais de Copa do Mundo consecutivas agora. Por isso que a França é a virtual favorita, a principal favorita na Copa do Mundo desse ano. E por isso que tem essa gama de 99 jogadores espalhados em outras 12 seleções. Então, assim, ó, aqui no Brasil, Elton, daí eu vou te dar um exemplo bem claro, assim, e eu sempre faço esse exercício na vida. A gente quer ganhar a Copa do Mundo, beleza? Entendo que o Brasil teve muitos desfalques, daqui a pouco a gente pode falar dos desfalques, do Vini, do Haaland.
0: É o maior desfalque
1: de todos. Beleza, mas como nós queremos ganhar uma Copa do Mundo?
0: Então, é isso.
1: Eu acho que essa é a resposta. Como a gente vai querer ganhar uma Copa do Mundo? Será que a gente vai querer ganhar uma Copa do Mundo só no perde e pressiona? Será que isso sustenta um time campeão? Assim,
0: mas aí
1: eu
0: a
1: acho...
0: gente nem isso faz, né?
1: Exato.
0: A virtude que era... Esse que é o ponto que eu falo do coletivo, assim, sabe? Esses detalhes, assim. O Brasil, ele não é um time mais de craques como já foi. Então, coletivamente, ele tem que ser a perfeição. Ele não pode cometer nenhum equívoco, assim, porque senão ele fica no mesmo nível dos demais. No mesmo nível dos demais, no mesmo nível da Bélgica, no mesmo nível da Croácia, no mesmo nível da Noruega, entendeu? E em todas essas eliminações, ele abre mão de alguma coisa e acaba se perdendo. No passado... Vou pegar um jogo aqui que é bem simbólico, assim, sabe? 1998, o Brasil jogou contra um europeu com as mesmas características de Noruega, Croácia e Bélgica.
1: Dinamarca.
0: Ganhou o jogo?
1: Sim.
0: Quem que tinha em campo? Rivaldo, fazendo 2 gols.
1: Acabou com o jogo.
0: Sendo decisivo.
1: Acabou com o jogo.
0: Entendeu?
1: Sim. Rivaldo e Bebeto
0: fizeram os gols. É isso, entendeu? Mas tinha um Ronaldo ainda no campo?
1: Sim, sim, sim.
0: Tinha um Cafu, tinha um Roberto Carlos?
1: E a seleção da Dinamarca, que tinha sido campeã da Euro em 92.
0: Exato.
1: Com o Brian Laudrup, com o Schmeichel no gol. Então...
0: Se a gente for comparar, era uma seleção parecida, só que o Brasil Sim. conseguiu se reverter mesmo não tendo um coletivo lá essas coisas.
1: Sim.
0: Agora a gente não tem mais craques como a França tem, que forma... Pô, a França tem quatro atacantes ali, que é brincadeira, pô.
1: É isso.
0: Só que... E a gente não tem um craque que seja... O Messi, vamos dizer assim. Porque na Argentina tem um bom trabalho coletivo, mas o que coloca ela em patamares superiores é um jogador extraordinário, acima da média.
1: Sim.
0: Entendeu? Porque senão ela seria um time, no máximo, competitivo.
1: A França tem o atual bola de ouro.
0: É.
1: A França tem o principal favorito a ser o próximo bola de ouro, que se ele não ganhar, tem o outro, e a França ainda tem o Golden Boy. Vocês têm noção disso daí? É. Jogou o Dembélé. Se não ganhar o Dembélé, pode ser que ganhe o Mbappé. Se não ganhar o Mbappé, vai ganhar o Olise. Mas o Doué foi o Golden Boy. Gente, é um negócio absurdo. Meio-dia, mais 12 minutos. Papo bom por aqui, refletindo sobre essa eliminação precoce da seleção brasileira. Na volta do intervalo, a gente vai falar muito, né? Sobre o fator Haaland, sobre o pênalti do Bruno Guimarães e muito das participações da audiência aqui na 89.

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0: relógio marcando meio-dia mais 24 minutos, meio-dia 24, voltamos com 89 Esportes ao vivo aqui na 89, a Rádio Joinvilense de Verdade. Lembrando que você todos os dias pode consumir o 89 Esportes no melhor estilo on demand, o Elton Carvalho.
1: Ah, você gosta, né, Gabriel?
0: Isso, a hora que você quiser, aonde você estiver, hein, gente. Tem gente que na academia, né, às vezes lavando uma loucinha, entendeu? Estendendo roupa no varal.
1: Tem gente vivendo a vida aí, né, no fim de semana.
0: Muitas pessoas, né, ó, tô aqui, ó, tal. É. Aliás, que tem de amigo vivendo a vida no final de semana.
1: É isso que eu tô falando.
0: Não, foi a primeira vez que eu ouvi no samba, deixa eu te amar, faz de conta que eu sou o terceiro. Aí, realmente...
1: não, aí, teve isso? Aí, eu não ouvi o áudio.
0: Não, aí falaram pra mim, terceiro também ganha medalha. Daí, é brincadeira. Não, aí realmente fica difícil,
1: aí,
0: tá,
1: fica
0: gente?
1: Fica difícil.
0: Meio-dia mais 25 minutos, hora das participações que chegam pelo WhatsApp da 89. 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
2: 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Fala, galera!
3: Bom dia, tropa.
0: Oi.
3: Não sei se vai dar tempo de ouvir o meu comentário, mas na verdade não estamos tão frustrados assim, né? Porque não havia uma expectativa, né? Tanto é que quando acabou o jogo não houve aquela choradeira, aquela frustração, né? Que não tinha realmente uma expectativa para essa seleção. Infelizmente, vai demorar para sermos campeão mundial mais uma vez. Marcos do Vila Nova.
0: Tem esse ponto do Marcos, é assim, ó... Eu não coloquei o Brasil entre os meus favoritos da Copa. Coloquei França, fui traído pelo cruzamento, né? Porque tinha colocado França, Portugal e Espanha. Agora Portugal e Espanha se enfrentam. Mas eu não achei que seria da forma que foi. Eu não achava que essa que o Brasil ia ser, cara, que ia deixar tanto, que ia ter essa letargia tão grande assim, sabe, Elton? De dar espaço e tudo mais.
1: Não, até ontem, Gabriel, eu gosto de fazer um exercício assim pra saber o que a gente falou depois da classificação contra o Japão, que é o momento de mais empolgação e tal. E eu fui ver o que eu tinha falado. Daí eu achei lá no dia 30 do 6, e que é exatamente o que eu penso, assim, que o Brasil tinha passado pro Japão e a gente tinha comemorado bastante. Daí eu disse o seguinte, eu até anotei aqui. Ó, o Brasil está nas oitavas de final. Por mais que a gente tenha visto o vexame da Alemanha e a eliminação precoce da Holanda, o Brasil ainda está nas oitavas de final.
0: Sim.
1: É como se a gente estivesse começando o mata-mata no antigo modelo de Copa do Mundo.
0: Sim.
1: Tem muito chão pela frente. Acho que independentemente de quem vier, Costa do Marfim ou Noruega, especialmente a Noruega, acho que o Brasil vai ser muito exigido. Não vai ter moleza alguma. E talvez numa eventual quartas de final contra a Inglaterra, o Brasil vá ver um equilíbrio de forças e uma eventual eliminação não seria um desastre. Perder para a Inglaterra eu acho que não seria um desastre. Mas ainda assim, ser eliminado nas oitavas de final pela Costa do Marfim ou pela Noruega ainda pesaria para o Brasil, por mais que tenhamos passado de uma maneira bem legal pelo Japão. E é isso, cara. O Brasil fez a pior campanha desde 90.
0: Sim.
1: A gente ainda estava nas oitavas de final. Daí as pessoas às vezes confundem um pouco, né? Pô, o quinto jogo de novo, só que agora mudou.
0: Sim.
1: Agora o quinto jogo ainda é oitavas de final.
0: O Brasil
1: então...
0: não consegue passar do quinto jogo. E quando passa, toma sete.
1: É isso. Entendeu? Não, e aí quando chega no quinto jogo, agora que mudou o formato também, já é a pior campanha dos últimos tempos. Porque é oitavas de final ainda. Então a gente estava muito longe de poder assim, né? Eu tinha expectativa, vai, de uma semifinal. Acho que o Brasil, se ele estivesse jogando, né, ou aproveitado suas oportunidades, não tivesse cometido os erros ontem, poderia classificar contra a Inglaterra também, porque a Inglaterra passou um sufoco contra o México.
0: Mas com um jogador a menos desde os 8 do segundo tempo, né?
1: É, mas no primeiro tempo já quase tomou um empate,
0: sim,
1: ali, né?
0: Sim.
1: Mas aí a semifinal em diante eu já acho que já ia ser o buraco mais
0: crédito,
1: embaixo.
0: Né, Elton? O México ainda não tinha nem tomado gol na Copa.
1: Ok, mas eu acho que, né, a diferença não era tão grande. Assim, eu acho que se o Brasil chegasse numa semifinal contra a Argentina, eu acho que o buraco seria mais embaixo, assim. Mas até ali acho que dava ainda.
0: São várias mensagens que chegam por aqui de ouvintes, né? Pessoal que está participando. Estamos acostumados a recomeçar todo ano com o Jack. Não é fácil pro cara nesse ano, né?
1: O Aldieri ali foi muito bem, né? Vamos piorar mais a segunda-feira, né? Não querem falar alguma coisa sobre o Jack. Então.
0: Vamos lá, quem mais está participando pelo WhatsApp?
4: Fala, tropa. Wagner Junco aqui.
0: Oi.
4: Ei, não dá para fazer uma comparação da seleção brasileira com a italiana, que não vai para a Copa já... Há várias edições, o Brasil tem ido porque as eliminatórias sul-americanas são uma mãe, né? Vai quase todo mundo. Mas chegando lá, ele tá passando trabalho com seleções europeias médias e fracas, assim como a Itália, que não se classifica para as Copas, exatamente tropeçando nas seleções. Eu acho que a gente não pode falar dos caras não, que estamos no mesmo nível, beleza?
1: Valeu,
4: um abraço.
1: Wagner. Eu acho que tem um bom paralelo aí, e ontem eu estava até lendo ali a repercussão internacional, e o Gazeta dello Sport, que é o jornal da Itália, diz o seguinte: as três maiores seleções também são as mais decadentes no momento.
0: É a primeira vez na história, é a primeira vez na história da Copa do Mundo que nem Brasil, nem Alemanha, nem Itália estão nas quartas de final.
1: Pois é. Assim, em relação à Itália, eu acho que a Itália ela tá num estágio ainda pior que o Brasil, porque o Brasil tem perdido para seleções médias, vai.
0: Uhum.
1: Croácia média, foi uma final, Bélgica. Foi uma semifinal. Bélgica também, foi uma semifinal, conquistou um terceiro lugar. A Noruega a gente não sabe onde vai, mas também se for a semifinal também não seria uma grande surpresa.
0: Jogo bem justo, assim.
1: Mas a Itália ela tá numa situação pior porque ela tá perdendo para seleções fracas mesmo.
0: Uhum,
1: ela
0: uhum.
1: perdeu pra Bósnia, gente. Uhum, a Bósnia
0: uhum,
1: é horrível.
0: Uhum, uhum,
1: Tcheca, essas uhum. coisas aí, Escócia, entendeu? Pô, tem muita, muita seleção ruim que a Itália tem ficado pra trás. Ela caiu pra Montenegro no último Mundial, gente. Vocês têm noção do que é
0: isso? Mas isso é um reflexo também do que virou o futebol italiano como um todo, Elton? O nível do futebol italiano, que foi a grande meca do futebol mundial no final dos anos 80 e início dos anos 90, ele mudou.
1: Hoje eu vejo o equilíbrio de forças bem amplo, assim, né? Porque você percebe que, vez ou outra, tem uma Bélgica, tem uma Croácia, tem uma Noruega, então esse equilíbrio permite também essas seleções médias da Europa aparecerem, permite seleções africanas como o Marrocos chegarem. E poucas, de fato, fazendo trabalhos assim que revelam jogadores como a França faz.
0: Uhum.
1: A Espanha, talvez ainda. Né? Pelo menos tem uma ideia de jogo.
0: Mas
1: você
0: é
1: não vai ver a Espanha jogando de maneira diferente.
0: A Espanha se reinventou duas vezes nos últimos 20 anos, Elton. Vamos pensar assim, ó.
1: Não tô falando em termos de resultado, tô falando de ideia de jogo.
0: De ideia de jogo, isso. É isso aí. E por isso que eu acho que os africanos conseguem chegar. E vale a gente lembrar que de 10 seleções africanas nessa Copa do Mundo, 9 se classificaram para a segunda fase. Só a Tunísia ficou de fora, 9. Mas a Espanha era a fúria.
1: Sim.
0: Era a Espanha. A Espanha era uma Argentina da Europa, gente. Era a fúria, aquela coisa toda. Aí a Espanha se remolda, vem pro tic-tac, que era um jogo de controle, um jogo de posse. E agora essa Espanha de Iñaki Williams de um lado, de Yamal do outro, é uma Espanha com alegria nas pernas. Entendeu? O próprio Oyarzabal, tipo, o centroavante titular da seleção espanhola, um dos destaques da Espanha na Copa, é móvel à beça.
1: Assim, ó, o que eu quero dizer em relação à Espanha é que, bem ou mal, eles têm revelado alguns jogadores, tá? Talvez os resultados não sejam... Inclusive, esse comentário pode, né, hoje à tarde já se comprovar. Se Portugal passar pela Espanha, é mais um fiasco da Espanha.
0: Mas é que Portugal também melhorou bastante, né?
1: Sim, sim. Mas é um fiasco da Espanha pelo que eles têm produzido em termos de jogador, assim. Eu acho que se esperava muito mais, em termos de resultado, pela produção de jogadores que eles têm. Mas, assim, tirando a França, você não percebe outra seleção assim que, caramba, tem feito um trabalho assim, anos após ano, que tenha sido de revelar jogadores e coletivamente tá bem. Nem a Argentina, gente.
0: Então, é isso que eu ia falar.
1: Nem a Argentina.
0: O nosso amigo aqui, ó, Família Miranda, participa com a gente pelo YouTube, ele fala, pô, vocês só esqueceram de falar que a Argentina foi pra repescagem na última Copa e saiu como campeã da competição. Isso é futebol.
1: Não, porque... não foi pra repescagem, né?
0: Não, mas ela sofreu, né?
1: Ela perdeu a primeira partida. Não. Pra Arábia Saudita.
0: Isso, não, mas eu acho que na classificação da Copa que ele tá falando, do sofrimento que foi a Argentina se classificar no último ciclo.
1: Sim, nas eliminatórias.
0: Né? Isso. Aonde eu queria chegar é assim, ó, a Argentina não é modelo pra nada, gente.
1: Não, é.
0: A CBF tem um monte de problemas, a AFA tem 15 vezes mais.
1: Sim.
0: 15 vezes mais, é uma bagunça maior ainda. A gente tava falando aqui do campeonato argentino no início do ano, não era?
1: Várzea.
0: Que eram 9 campeonatos diferentes, um negócio todo torto. Então assim, ó, só que daí você tem um cara que impulsiona uma geração inteira. E não é simplesmente um craque. É o maior craque da nossa geração, gente. Então, assim,
1: e
0: ó,
1: um técnico muito bom também.
0: Exato. Que entendeu como fazer o time jogar em meio ao momento do Messi. Porque, assim, ó, as coisas vão acontecendo ao longo dos anos e dos dias e a gente, às vezes, não para pensar. Em determinado momento, se tinha uma discussão muito grande entre quem era melhor, Cristiano Ronaldo ou Messi. E esse é um debate que a gente não fala por aqui, mas ele já foi esperado, acho que pra todo mundo, né? Ou alguém tem dúvida desse debate. Porque foi um debate que durante tempo, um joga no Real Madrid, o outro joga no Barcelona, meu Deus, quem é melhor, quem é melhor? Gente, o Messi foi lá, atropelou e mostrou que da nossa geração não tem nenhum outro. Então assim, eu não acho que a Argentina seja um modelo do que tá dando certo, do que não tá dando certo. É que você tem um cara fora da curva que puxa tudo isso pra cima. Quem mais tá aí participando pelo WhatsApp? Bora lá.
5: Bom dia, 89. Olha, a minha opinião, além, lógico, dos gols perdidos aí pela seleção, passa totalmente aí pelas mudanças aí do Mister, né? Pô, colocou o Neymar, deslocou o Endrick pra uma posição que já se sabe que o Endrick não saía, e daí principalmente tirou o Rayan. Quando ele tirou o Rayan,
0: total.
5: É, tem muita gente que criticava o Rayan porque não tava fazendo isso, tava fazendo aquilo. O Rayan tava fazendo só uma coisa que era básica, marcando. É. E daí perdeu a marcação do Rayan, o Brasil perdeu o jogo. É. Grande abraço, bom dia do André Cercal.
1: Concordo com o André, assim, eu acho que faltou um pouco do Rayan em termos ofensivos, sabe? Eu queria mais o Rayan, mais arriscando mais, indo mais pra dentro. Teve várias jogadas no primeiro tempo que ele tava mano a mano contra os jogadores da Noruega e ele não ia pra dentro. Que era uma coisa que ele fazia muito no Vasco, assim, sabe? Mas, enfim, é também o cara tem 19 anos, é Copa do Mundo, assim, talvez não devesse nem ser titular nesse...
0: Eu vou fazer duas provocações rapidinho. O
1: mas marcando ele tava tá muito aqui. Bem.
0: É, ele tava marcando. Por que que na hora do Rayan não foi... porque assim, ó, gente, se você queria colocar... Ciente de que o Vini já não vai voltar tanto. Se você quisesse colocar o Endrick, ou era ou o Endrick ou o Neymar.
1: Sim.
0: Um dos dois.
1: Sim.
0: Porque ninguém ia conseguir voltar pra marcar lateral. Por que não o Luiz Henrique?
1: Cara, eu não consigo entender isso aí também, Gabriel.
0: Por que não o Luiz Henrique?
1: Porque assim, ó, o Luiz Henrique fez um ciclo, cara, de amistosos e de eliminatórias muito bom. E de repente ele foi dizimado nessa seleção.
0: Sim.
1: Tipo,
0: sim.
1: Não aparece mais.
0: E outra, se deu todos esses problemas e a construção tava com o técnico da Noruega de forma muito inteligente, trocando os dois alas, e o Nusa nem tava tão mal no primeiro tempo. Ele troca os dois surpreso, extremos. Pensei,
1: pô, vai tirar o Nusa?
0: Ele troca. Caramba,
1: que boa.
0: E o Sorloth também, porque o Sorloth tentou dominar duas lá, as duas foram pra lateral.
1: Daí tava mal, né?
0: Aí ele troca os dois por dois jogadores de características diferentes. Por que que você não coloca o Ibanez, então? Por que que você não coloca um zagueiro na lateral direita, mais do que o Danilo? Porque o Danilo, pelo amor de Deus,
1: né? O Ibanez, aquela partida do lado de estreia...
0: Mas também, ele tava jogando lá em cima, né?
1: Sim.
0: Ali era pra um zagueiro pra dobrar ali, pra ajudar nessa marcação do Haaland, enfim.
1: É, assim, ó, o caso do Luiz Henrique, pra mim, é o mais emblemático, assim, sabe? Porque o que que você imagina? Que, pô, os amistosos e as eliminatórias, eles sirvam pra te dar uma base.
0: Sim.
1: Não é possível que o cara tenha desaprendido lá nos treinos lá da seleção brasileira, lá em Nova York, e de repente ele não possa ser usado mais nenhum jogo, gente. Pô, assim, era um cara que sempre ia pro drible, era, pô, ajudava a desafogar um pouco a questão que ficava sobre o Vini de sempre ser o cara que tinha que quebrar um pouco de linha. É, e aí assim, mas talvez o Luiz Henrique não marcasse tanto, daí o Henrique do lado ia marcar. Não tem lógica isso, entendeu?
0: Quem mais tá no WhatsApp da 89? Bora lá.
6: Tropa, o Wendel aqui do Boa Vista, só tem pena do Cabo Verde, que perdeu dignamente, né? Meu Deus. Ah, tem pena também de quem é vascaíno, jequiano e torce pro Brasil. Aí esse tá lascado.
1: Tem mais gente que tá lascado. Tem mais gente que tá lascado. Tem uns outros times aí também que estão feios na foto.
0: Quem mais? Bora lá, última.
7: Boa tarde, tropa. Aqui é o Sérgio do Uririu.
0: Oi, Sérgio.
7: Realmente a gente tem muito o que falar. Mas infelizmente o tempo é curto. Só tenho que dizer uma coisa. Pra ser treinador de uma seleção brasileira, tem que conhecer muito o futebol brasileiro. Tem que assistir futebol brasileiro. Não é cair de paraquedas alguém, seja lá quem for, e querer ser treinador da seleção brasileira. Beleza? Um abraço.
0: É isso. Obrigado por todas as participações. Meio-dia mais 37 minutos.
1: Sabe quem tá fechando com falar em treinador aí, só pra gente encerrar esse papo? Com um time europeu? Você gosta dele? Felipe.
0: Felipe Luiz.
1: Não, né?
0: Quem?
1: Felipe Luiz, não. Felipe Luiz. Não, parece que não fechou com o Jack, daí agora tá fechando com o Mônaco. Que propõe um modelo de jogo que as pessoas gostariam pra seleção brasileira, né?
0: Cara,
1: porque o Carlo Ancelotti, mesmo daqui a 4 anos, num ciclo maior, ele não vai... Pô, você consegue imaginar que o Brasil vai ser um time propositivo?
0: Não, porque técnico de seleção, ou você vem com uma ideia, e aí eu vou dar um exemplo pra vocês com o Didier Deschamps desde 2012... E aí você tem um conceito já na seleção francesa que te dá essa possibilidade. Ou você vai ajustando as coisas com o carro em movimento, como tá fazendo o Scaloni. Porque um técnico de seleção, ele é muito mais um selecionador do que um treinador.
1: Claro.
0: Porque você tem pouquíssimo tempo, um espaço de tempo para tentar fazer alguma coisa de diferente com esses jogadores.
1: Perfeito.
0: Eu acho que o ciclo do Brasil tende a ser melhor, porque também não dá para ser pior, do que um ciclo de 4 técnicos. Técnico que tava se dividindo entre clube e seleção e tal.
1: Sim, sim.
0: Mas não acho também que o Brasil vá mudar da água pro vinho só porque o Ancelotti vai ter um ciclo completo.
1: E é bom aqui a gente deixar bem claro, né, para quem tá ouvindo. Eu não tô dizendo que o Ancelotti é uma naba, até porque eu ia me contradizer. Longe disso. Só que assim, ó, é uma coisa que o Gabriel comentou aqui no começo do programa. E quem não acompanha muito futebol, às vezes fica meio surpreso tal, e coloca isso como um grande problema da história do Brasil não ter a posse da bola.
0: Sim.
1: Cara, eu não acho que isso vá mudar com o Carlo Ancelotti. Mas também não vejo isso como um problema. Porque é uma maneira que ele encontrou para tentar tornar a seleção ser competitiva. É, e por isso que eu critico ontem, porque o que o Brasil tinha de bom, que era esse perde pressiona, o Brasil abriu mão disso, entendeu? Mas eu acho que ele ainda vai investir nisso, porque talvez não tenha as peças, essa geração, para formar um time que queira ter a bola e ser dominante. Eu acho que o Brasil não tem esses jogadores para ser dominante.
0: Não.
1: É, posso estar enganado, mas eu acho que o Brasil não tem esses jogadores para ser dominante. E aí a estratégia para ser competitivo é jogar dessa maneira. É uma estratégia que ele já utilizou várias vezes e eu acho válida. Só que é preciso que as pessoas entendam que no próximo ciclo, não acho que vai ser diferente assim. Sabe, o Brasil é a maneira que ele encontra de jogar. É. Talvez o Felipe Luiz achasse que, né, dá para jogar com a atual geração formando um time dominante. Pode ser?
0: Eu achei, Elton, assim, ó, mas não que acho já a estratégia seria do difícil. Já seria difícil se tivesse Estevão, Rodrigo, Militão, Wesley, já seria bem Rafinha. Melhor. Ia ser difícil. Mas já sem seria bem eles, melhor. Não, sem eles daí.
1: Já seria bem melhor.
0: Mas entendo isso que você fala. Talvez o Estevão seja um jogador de primeira prateleira. Nossa, nesse próximo
1: com
0: ciclo.
1: Com certeza.
0: Mas não que ele vai ser dominante como é o Mbappé.
1: Ah, não, não.
0: Não que ele não vai ser dominante pode como ser. É o Harry Kane.
1: Pode ser que ele se transforme nisso. Mas ele precisa de mais chão ainda.
0: Eu acho difícil. Eu
1: pode
0: acho,
1: ser que ele se transforme.
0: Eu acho muito difícil. Eu acho que é muito mais fácil o Estevão chegar como um Vini Júnior.
1: É, não, mas...
0: E aí vai ter gente que vai falar que pelo fato do Vini Júnior ter sido eleito o melhor do mundo na FIFA, ele é dominante. Aí a gente tem que entender um pouquinho mais do que a gente quer do dominante, né, Elton? Porque...
1: Porque assim, ó, eu acho que essa tua comparação era exatamente o que eu ia fazer. Eu acho que o Estevão pode ser uma espécie de Vini Júnior.
0: Uhum.
1: Que foi melhor do mundo.
0: Uhum.
1: Que ajudou o Real Madrid a ser campeão da Champions.
0: Uhum.
1: Talvez ele não esteja num patamar de Mbappé? Talvez não, mas eu acho que já seria um grande ganho pro Brasil ter dois jogadores nesse nível, o Vini e o Estevão.
0: É que a gente se acostumou a ter mais dominante, né? A gente se acostumou com o Ronaldo,
1: claro,
0: com
1: claro.
0: O Romário.
1: Fenômenos, vamos dizer assim. Isso, fenômenos, isso, né? Isso. O Mbappé é um fenômeno.
0: Isso.
1: Mas assim, ó, se a gente for pensar na França, o Dembélé é um Estevão. Potencialmente o Estevão. Entendeu? Daqui a alguns anos o Estevão pode chegar no nível do Dembélé.
0: Sim.
1: Vai?
0: Pô, se chegar, Elton, tô muito feliz.
1: Mas ele não é o Mbappé. Mas o Dembélé não é o Mbappé.
0: É isso.
1: Entendeu? É isso que eu tô falando. Existe um nível mais acima. Mbappé, Messi.
0: O Júlio tá falando aqui que são geracionais, né?
1: É.
0: Eu acho que essa é a boa definição.
1: É isso, sim.
0: Meio-dia e 41, só antes da gente ir pro intervalo, hoje tem Jack Futsal em quadra, Joinville Futsal jogando fora de casa, né? Contra a equipe do Santo André, que é o lanterna desta Liga Nacional de Futsal. Estão fora do jogo de hoje o Alves, o Robinho e o Luizinho, todos por lesão. E estão convocados pelo técnico Davi Mendonça, os goleiros Matheus e Clayton, Gui, Kevin, Rufino, Henrique e Brian, Pinheiro, Fernando, Rafael Reime e Pedro Rei, Xuxa, Rian e Dieguinho. Este é o time do Jack Futsal, que atualmente ocupa a segunda colocação nesta tabela da Liga Nacional de Futsal, com dois jogos a menos do que a equipe do Atlântico, né? O Joinville tem 7 vitórias em 9 jogos até aqui, com 81% de aproveitamento. Joga contra o Santo André, Elton. 10 jogos, 1 vitória na competição.
1: É, o Joinville é favorito, né? O Joinville é favorito para vencer e retomar essa liderança aí, que seria bem importante. É, o Jack Futsal, tudo que ele puder fazer para terminar nas primeiras posições, ele tem que fazer nessa liga. Inclusive, até às vezes, principalmente em relação ao estadual, esquecer o estadual nessa fase aí, né? Porque, além de trazer as vantagens de jogar em casa, o Jack Futsal, ele tem também a questão de eliminar uma fase da liga, né? Ele não vai pro playoff, ele já entra direto nas quartas de final. Então já seria um grande negócio pro Jack Futsal também.
0: O horário do jogo hoje é daquele que gosta, Douglas Martins, né?
1: 9 da noite.
0: 9 da noite. 9 da noite, Jack.
1: Mas não sendo em Joinville, assim, né? Que daí dá pra assistir pela televisão, até que não fica de todo ruim, né?
0: É, mas aí eu acho que as pessoas...
1: Mas é o mesmo horário do jogo dos Estados Unidos também,
0: né? É, Elton, é isso aí que eu ia falar. As pessoas têm que ter um pouco de, né...
1: Pô, foi no mesmo horário.
0: Jogo dos Estados Unidos e Bélgica, 9 da noite. Aí no mesmo horário, Jack Futsal e Santo André, pô...
1: Pô, aliás, eu sei que o pessoal tava pedindo até ali pra encerrar o assunto Copa do Mundo, que a gente tá todos muito...
0: Vamos falar do cartão do Balogan, né?
1: Eu ia falar isso agora.
0: O que é isso, né, cara?
1: Isso é um escárnio.
0: Isso é um escárnio.
1: Tem um vídeo que viralizou, né, durante muito tempo, que é da discussão do Baldasso com o Farid, que ele fala, mas o que é a FIFA? Que credibilidade tem a FIFA? Quando o presidente da FIFA não tá lá, ele tá preso. E olha, ela tá colocando essa credibilidade mesmo... Em muito risco, né? Com essa anulação
0: não
1: desse
0: existe.
1: Cartão aí. Isso é uma piada.
0: Na verdade, assim, Nelton, não é nem anulação do cartão. O cartão continua, ele ainda vai ter que cumprir, só que só não sabe quando.
1: Ah, que isso.
0: E assim, ó, não venham comparar com o que aconteceu
1: na Copa. Nem na Copa Imprensa acontece isso,
0: não,
1: aí.
0: Nem na Copa Imprensa, né? Não venham comparar com o que aconteceu em 62, 66, pois não havia suspensão automática. Não tinha. Não tinha suspensão automática e por isso foi criada a regra da suspensão subsequente. Aí mesmo assim, a FIFA... E agora abriu um precedente gigantesco, né? Vocês imaginam se o Mbappé toma um cartão vermelho numa semifinal de Copa? O Mbappé. E aí?
1: Eu só vi isso acontecer uma vez. Um jogador ser expulso no primeiro jogo e jogar o segundo.
0: Edmundo. Não, 97. Era outra coisa. Meio-dia mais 44, a gente já volta aqui na 89.
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0: Muito bem, relógio marcando meio-dia mais 47 minutos, meio-dia e 47, voltamos com 89 Esportes para falar ainda da seleção brasileira. Antes da gente falar sobre o jogo de ontem, a vitória da seleção da Inglaterra contra o México, esse 3-2 com dois gols de Jude Bellingham e o gol do Harry Kane também. Mas a questão do pênalti, Elton Carvalho, essa rende também, né? Porque Carlo Ancelotti disse em uma das últimas perguntas da entrevista coletiva, aliás, bem rápida, né? Entrevista coletiva express.
1: Evasiva.
0: Sim, é. Aliás, ele já saiu da primeira, né? Porque geralmente o pessoal fala sobre quando as coisas estão acontecendo no final de um jogo. Antes da zona mista, o técnico já para ali. O Ancelotti parou em todos os jogos, né? Na vitória.
1: Sim, sim.
0: Aí agora não parou, foi direto, colocou o David Ancelotti. Vai falar o quê, né? Não, vai falar o quê o David Ancelotti? Mas enfim.
1: O David já não falava na época do nosso Botafogo?
0: Cara, ele deu uma justificativa sobre as cobranças de pênalti, sobre o Bruno Guimarães e tudo mais, mas isso não entra na minha cabeça, Elton, porque assim, ó, Mbappé bateu contra o Paraguai, Kane bateu ontem contra o México, o Messi na hora que tem que bater é ele que tá batendo, Cristiano Ronaldo bateu o pênalti de Portugal. Todos os grandes jogadores bateram. No Brasil, só o Vinícius Júnior que não foi protagonista.
1: Eu acho que tem duas coisas aí, né? Uma é essa orientação da comissão técnica por um jogador que tinha um número de pênaltis muito pequeno.
0: 3.
1: Que pra mim, não sei como é que pode fazer sentido isso. Pô, a gente tá lá, trabalho, comissão de técnica, focado só nisso. E aí você escolhe um jogador que bateu 3 pênaltis só.
0: Um contra o Lorient na League One. Um contra o Leeds na Premier League. E outro contra o Brentford também na Premier League.
1: Que isso, cara? Sabe... Enfim, e o outro é assim, o Vinícius poderia ter assumido a responsabilidade? Poderia. Só que eu acho que a seleção brasileira, essa coisa de assumir a responsabilidade, diz muito também sobre a convocação do Neymar. Porque muitos desses líderes dessa atual seleção pediram o Neymar.
0: Uhum.
1: Entendeu? E me parece assim que quando você pede, você meio que também quer um cara pra dividir esse protagonismo ou deixar com ele esse protagonismo, sim, sabe? Se você é realmente protagonista... Vamos lá, né? Se fosse em outras épocas, assim, eu não consigo imaginar. Em 2010, vai. Teve alguém da seleção de 2010 que ficou implorando pro Ronaldinho Gaúcho ser convocado?
0: Não.
1: Pois é.
0: E até o Neymar. Tinha até um clamor popular pelo Neymar.
1: Mas também, o Ronaldinho Gaúcho, mas o Ronaldinho Gaúcho, vamos dizer assim, era um jogador que tava... Era duas vezes melhor do mundo e tal. Sim. E se discutiu muito por que o Ronaldinho... Ele tinha ido pra Olimpíada de 2008 e tal.
0: Ele tava na lista larga.
1: Isso. Mas assim, e o Neymar, cara, parecia aquela coisa assim de tipo, os jogadores mesmo da seleção brasileira não queriam assumir esse protagonismo pra eles. Daí, então traz o Neymar pra cá, porque pelo menos, né, ele divide esse foco aí, sabe?
0: É, ele pediu tanto, né, que o João Pedro, que foi um dos mais solicitados, então, nem pra Copa foi.
1: Passa um pouco por isso também, desses jogadores não assumirem e fugirem um pouco desse rótulo, sabe, que é ruim. E aí acaba acontecendo esse tipo de coisa.
0: Vamos aos jogos de hoje da Copa do Mundo. Afinal, às 4 da tarde, temos a Espanha duelando contra a seleção de Portugal. Espanha é uma das grandes favoritas da Copa. São mais de 30 jogos de invencibilidade contra Portugal, que sofreu para conseguir a classificação na segunda fase e conseguiu na Bacia das Almas, naquele jogo incrível, né? Da partida
1: contra a Croácia.
0: De Portugal contra a Croácia, o último jogo do Modric. O que você acha que dá nesse duelo entre Portugal e Espanha, hein, Elton?
1: Esse é difícil, hein? Palpite difícil mesmo. Olha, eu vou apostar na Espanha, mas sem muita convicção.
0: Eu também coloquei a Espanha no bolão, tá? Coloquei 2-1 pra seleção espanhola, mas tô contigo, Elton. Eu acho que, cara, os destaques individuais que tem em Portugal, eles condicionam Portugal a fazer isso. Então, cara, vamos lá, né? Tem o melhor lateral esquerdo do mundo. Portugal, nem só pela questão do Cristiano, né? O Cristiano hoje joga como 9 terminal lá em cima. Sim. Mas, cara, o Rafael Leão de um lado puxa muito bem. No jogo passado, o Bernardo Silva no banco de reservas, e aí joga o Bruno Fernandes, o negócio não tava acontecendo, aí ele tenta mexer.
1: Não,
0: O Vitinha, entendeu? Tipo, dispensa comentários, mas do lado da Espanha também. Então é uma Espanha que também se reinventa, né? Com mais de 30 jogos de invencibilidade com o De La Fuente. Enfim, dá jogo. Assim como eu acho que também dá jogo a partida dos Estados Unidos contra a Bélgica. Hoje, 9 da noite.
1: É equilibrado.
0: Estados Unidos bem na Copa, com esse efeito suspensivo aí pro Balogun. Contra a Bélgica, que é bem verdade, gente. Não é a Bélgica de 2018, que já foi enfraquecida para 2022 e que agora tá no relo do caramelo em 2026. Eu acho que a Bélgica tá fazendo até hora extra, mas os Estados Unidos também, se a gente fosse olhar assim, pô, será que os Estados Unidos merece quarta de finalista da Copa? Será que merece estar entre os 8? Acho que dá empate nesse jogo, hein, Elton Carvalho?
1: Pô, bom palpite. Eu acho que eu vou apostar na Bélgica, mas também sem convicção.
0: É isso, são 2 jogos hoje, hein, gente? 2 jogos ontem, aí amanhã a gente fecha esta fase oitavas de final com outros 2 confrontos, a Argentina duelando contra o Egito e a Suíça enfrentando a seleção colombiana.
1: Quer atender o pedido de alguns ouvintes ali?
0: Vai.
1: Falar do Jack?
0: Vamos lá. Novidades do Jack, o Elton Carvalho.
1: Temos?
0: Não. Até onde eu sei, meio-dia mais 53 minutos, essa questão da SAF ainda segue nesse bololô. O que tem de novidade é sobre a Arena Joinville. A partir de hoje, a Arena não pode mais ser utilizada.
1: Sim.
0: No sábado, aliás, um beijo para toda a rapaziada da ABCelesc. No sábado estivemos lá, né, num jogo de Masters do Botafogo de Canoinhas com o América aqui de Joinville. Aliás, que festa bonita, né? Toda a rapaziada do América, o pessoal que durante tanto tempo marcou história no futebol amador aqui de Joinville. A gente falava com o seu Wilson sobre a dificuldade de laudos para que Fluminense, Manchester e Nação consigam jogar no estádio do América. O Jack já disse que vai jogar no João Marcato em Jaraguá do Sul. Se vai pagar, a gente não sabe, né? É, tem esse fé de que o Jack vai jogar lá, mas se pagar é outra coisa. Mas vai esquentar um pouquinho esses bastidores aí, porque infelizmente essa troca de gramado da Arena, hoje é o último dia, ontem foi o último dia de utilização.
1: Sábado teve o último jogo, né? O último jogo foi sábado mesmo.
0: Profissional, né?
1: Do Fluminense contra o Blumenau.
0: Isso, aí ontem houveram dois jogos festivos lá na Arena também, então agora já não pode mais. De fato não pode. E eu acho que a prefeitura tinha que ter uma governança maior, né, pra sequência, assim. Eu acho que a Arena vai ser muito utilizada, tem que ser mesmo, mas tem que ter um cuidado sempre muito, muito perto, né, muito próximo ali, pra não deixar o negócio correr frouxo. Sobre o Joinville, cara, amanhã, não, dia 8, quarta-feira, é o Congresso Técnico da Copa Santa Catarina. Uhum. Vai chegar o Congresso Técnico e a gente não tem técnico, a gente não sabe como vai ser a chegada do comando do futebol, a gente se tem uma ideia de quanto vai gastar, afinal o presidente disse uma folha de 250 mil, mas a gente não tem noção de onde vai vir esse dinheiro.
1: A gente não sabe nada. Em resumo, a gente não sabe nada. E aí continuam essas fotos de profissionais, né, trabalhando em outras ocupações.
0: Chato. Recebi no sábado. Aliás, obrigado à audiência que participa sempre com a gente por aqui também. É, enfim, tá todo mundo trabalhando porque tá buscando o seu, né?
1: Não, claro.
0: É justo e digno de todo mundo, né, das pessoas, mas é triste, cara. É triste esse momento. E o pior, Elton, Não é só triste por isso, o triste é pela indiferença. Porque o Jack, esses caras que estão no Jack, eles estão impactando na vida de tantas pessoas, e pra eles é indiferente, porque a vida segue normal, né? Pra essas pessoas a vida tá seguindo normal, as brincadeiras são os mesmos, os compromissos sociais são os mesmos, e eu acho que é uma falta de se colocar no lugar do outro, né? Com o que tá acontecendo.
1: É, só queria aproveitar ali, já que você falou de Arena, né? Que agora a gente tem que começar a pensar nessa realidade aqui, né? Afinal, vai ser a nossa realidade muito em breve. Ainda não no começo do ano, mas durante o próximo ano. Na Série B do Catarinense, o Blumenau tá na quarta colocação, tá?
0: Pronto.
1: Tá na quarta colocação, 6 pontos atrás do líder Ercílio Luz. Ah, tem um jogo a menos? Ok. Mas entre eles tem o Metropolitano, que tem 26, e o Caravaggio, que tem 24
0: ainda.
1: E só
0: sobe um, né?
1: E só sobe um. E é por pontos corridos. Ou seja, a gente já tá na 13ª rodada, são 18, faltam 5. Pro Blumenau faltam 6, mas pro campeonato faltam 5. Em pontos corridos, cara, existe uma boa chance de mesmo o Blumenau, que fez essa campanha aí de ser eliminado na segunda fase ali, mas na melhor campanha do seu grupo na Série D, de continuar na Série B do Catarinense ano que vem, hein?
0: Enquanto isso, o Marcílio Dias ficou no empate com a Portuguesa em 1x1 no último sábado, jogo de ida na Série D do Brasileirão. Meio-dia mais 57 minutos, amanhã o Douglas Martins está de volta conosco. Amanhã não, na quarta-feira. Quarta-feira, Douglas Martins de volta com a gente. Amanhã a gente volta com mais 89
1: Amanhã esportes. Estaremos no Estádio Miller, então?
0: Sim, óculos escuros, aquela coisa.
1: É, vamos lá dar uma... Porque afinal, a Copa não acabou, né, gente? Não. E o Estádio Miller também não. Tem ainda muita figurinha para ser trocada por lá. Tem muita ativação rolando por lá.
0: Perdemos uma Prêmios batalha, 89. Mas não a guerra, né, Elton?
1: Exatamente. Carvalho. A Copa tá rolando, gente.
0: É isso aí.
1: A gente fica triste pelo Brasil, mas a Copa segue.
0: É isso, gente. Valeu, Elton. Um abraço.
1: Abraço.
0: Valeu. Gratidão a todos que estiveram conosco aqui no 89 Esportes. Nós vamos tirando o time de campo, mas você segue conectado com a 89 FM. Vem chegando minha querida parceira Diza Hate. Hora de muita música boa na 89, a rádio número 1 de Joinville.

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3: Meio-dia e 58.
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17: Boa tarde, Joinville! É segunda-feira, uma segunda-feira ensolarada, 22 graus.

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3: Seja bem-vindo a mais uma edição do TPM Tarde Papo e Música. Que tarde maravilhosa. Nessa segunda-feira com o sol raiando pra você estar aqui com a gente, ó. Começando essa semana com TPM. Sabe que a sua participação é através do nosso WhatsApp, que é este aqui, ó. Vai lá!
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3: Léo Balbinotti, número chato. Boa tarde.

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0: Vai lá com Maiane e Maraísa, a chance é grande com Gustavo Mioto e Morena, com Cleiton e Romário. E a gente começou assim, ó, essa tarde do dia 6 de julho, pra você, numa... Ó, gente, tá bom demais tempo, né? Pra gente que teve aí uns dias com chuva, esse sol, olha, maravilhoso. E a sua participação, sabe como é que é, né? Ela é através do nosso WhatsApp, que é este aqui.
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0: 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Temos aqui Kit 89 FM, mais aquele guarda-chuva que a gente espera não necessitar hoje, né? Amanhã é outro dia, a gente não sabe, mas hoje a gente espera não usar, porque tá tão gostoso assim, né? Deixa assim, vai. Mas tem aqui, Kit 89 FM, mais um guarda-chuva lindo, maravilhoso, da cor TV de muito longe. Quando você dobra a esquina com esse guarda-chuva, a gente sabe que você é um bonitinho da 89 FM. Tá afim? 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E boa sorte pra você.

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3: 89 FM, 1:21.
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12: Parabéns pra você que está de aniversário hoje. Sim, porque hoje segundou de um jeito especial. Porque é o seu aniversário. É aquele dia mais especial do ano. E obrigada por você estar dividindo esse dia tão importante com a gente aqui na 89 FM. Mas você sabia que você é do signo de Câncer, com mente de Capricórnio? Isso mesmo, adora um dinheiro, né? Muito trabalhador. Mas pensa num povo bonito, de bom gosto, que no amor se joga, ó, de cabeça no perigo. É paixão exagerada, romance conturbado e drama puro. Um pouco de novela mexicana com dorama, diria assim. Mas, ó, com todo esse talento e charme, não é que você é tímido também? Pois é, e a timidez não pode te segurar, não. Então faz o seguinte, solta a música interna e vai fisgar o crush a crush hoje. Isso mesmo, parabéns pra você nessa data, querida.
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12: Beijei a Cura com Diego e Vitor Hugo.

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2: Tem coisas que parecem, mas não são. A gente não pode fazer nada quanto a isso.

0: 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Você curtiu Casal de Solteiro e parece também com Luan Santana e Beleza Ignorante foi com Simone Mendes. 991210089. 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
0: 89 FM, 1h42.
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0: Se é sucesso, toca aqui na sua melhor 89 FM Joinvilense de verdade. Simplesmente acontece com Péricles, três taças de vinho com Diego Faria e Te Amar é Meu Talento com Fred Fabrício pra você. 991210089 tem Fred Pneus. 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
0: 89 FM, 2 horas.
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0: 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A UNAIP abriu hoje as inscrições para a quarta edição da Escola de Pais. O encontro vai acontecer no próximo sábado, dia 11 de julho, lá na sede do próprio núcleo, ao lado do Arquivo Histórico de Joinville, Beira Rio. E vai trazer um assunto super importante e desafiador. Um guia prático de terapia ocupacional para ajudar no processo do desfraude. A participação é totalmente gratuita, aberta para qualquer família interessada, mesmo quem ainda não tem vínculo com o UNAIP. Mas corra, porque as vagas são limitadas. Acesse o site da Prefeitura de Joinville e garanta sua vaga e fortaleça essa rede de amor e cuidado. Para mais notícias, continue acompanhando a 89 FM 2 e 5. 89 FM, tarde, papo e música. Sou Diza Reite e faça sua tarde aqui, ó, na 89 FM.
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1: 89 FM, 2:18.
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1: Sol entre nuvens em Joinville, 22 graus.
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1: 89 FM, Joinvilense de verdade, tá chegando ele, Arthur Falck Rosa, para aquele papo gostoso de tudo que rola aqui na 89 FM, papo de música. 89 FM, Joinvilense de verdade, boa tarde, Arthur.
13: Boa tarde, Giza. Boa tarde também a Manu, que tá aqui gravando os stories, depois vai subir no Instagram da
1: Muito
13: 89.
1: Bom.
13: E uma boa tarde especial para nossa audiência, nossos ouvintes que colocam a gente na liderança.
1: Muito bem. Arthur, como é que está o coração depois de ontem, a nossa derrota brasileira?
13: Pois é.
1: Pois então.
13: Agora voltou a ser rubro-negro, né?
1: Pois então.
13: Tava um pouquinho verde e amarelo.
1: É, assim, tava, ou seja, a felicidade continua.
13: É, agora é em busca do Penta.
1: Então tá bom.
13: Mas até aproveitar o ensejo, explicar para a audiência que na última segunda estivemos ausente do
1: exato,
13: papo de música.
1: Exato.
13: Mas, ó, Ney Rosa está querendo sua atenção ali, ó. Mas, voltamos agora com novidades. Várias e diversas.
1: Tá. Opa, a gente
13: muitas,
1: gosta. Gostamos das várias e diversas.
13: Além das músicas inéditas que a gente vai trazer, a gente também vai trazer uma daquelas requentadas.
1: Vamos falar a verdade? Comida boa, até requentada, ela também é boa.
13: Você tem o seu valor, tem o seu
1: exato,
13: valor.
1: Exato, então bora lá. E,
13: ó, Meu Tchau é Uma Vez Só, música nova da Marília Tavares, em parceria com a Mariana Fagundes.
1: Quem é Mariana Fagundes? Já tocou aqui,
13: já
1: né? Mas
13: a
1: ela
13: gente
1: foi...
13: trouxe...
1: Ela também foi uma participação, não foi?
13: Foi. Ela faz parte do... da parceria com o Panda,
1: isso
13: tá? Que é Toca Aquela, que a gente toca aqui também. E Peão Todo Tatuado, também é dela. São músicas que agora estão estourando.
1: Tatuado.
13: Ela é como se fosse uma continuação de uma Ana Castela, assim,
1: sim,
13: no mesmo estilo,
1: sim,
13: né?
1: Sim.
13: Mais um agronejo, músicas mais animadas. E daí, ela tá fazendo essa parceria com o Meu Tchau é Uma Vez Só, participando da música da Marília Tavares, que tá trazendo o projeto Marília 2.0.
1: As
13: ela
1: Mari
13: já tinha,
1: juntas.
13: Isso, ela já tinha trazido um Marília Tavares mais intimista, assim, no barzinho.
1: Uhum.
13: Agora, ela meio que continua nesse clima, trazendo o 2.0, a parte 2 desse projeto.
1: Gente, a Marília Tavares começou ontem, ela já tá no terceiro projeto.
13: Já. Uhum. É aqui, ó, produção alta.
1: É, negócio
13: alta
1: tá
13: rotatividade.
1: Vamos lá.
13: A música que a gente falou, que vem com uma nova roupagem, é Paga Pau, do Fernando Sorocaba, consagradíssima com eles, uma música, né, que fez muito sucesso.
1: Sim.
13: E agora Danilo e Davi estão trazendo essa música pro trabalho, que é o Toma Essa Verdade, tá? O projeto. Toma Essa Amizade.
1: Ah, tá.
13: Isso, que é juntando outros artistas ao Danilo e Davi. E daí o que que eles fizeram? Escolheram algumas músicas deles mesmo, da dupla Danilo e Davi, e escolheram algumas músicas dos artistas convidados. E foram fazendo uma mescla. Então, vai ter música do Fernando Sorocaba que o Danilo e Davi vão gravar com a parceria do Fernando Sorocaba. E vai ter música do Danilo e Davi que o Fernando Sorocaba vão gravar juntos.
1: Parcerias.
13: Isso. Inclusive, o Sorocaba é o produtor da dupla Danilo e Davi.
1: Tá.
13: Eles já têm uma amizade bem grande. Outros projetos já foram produzidos pelo Sorocaba. E daí, eles acharam nada mais justo do que trazer a dupla pro palco para poder cantar com eles.
1: Mas deixa eu só entender uma coisa.
13: Por
1: Mas
13: favor.
1: Esse projeto é do Fernando Sorocaba
13: é do
1: ou
13: Danilo e Davi.
1: É do Danilo e Davi.
13: Isso.
1: Então essa música Paga Pau seria Danilo e Davi
13: participação
1: de Fernando Sorocaba.
13: Fernando Sorocaba. Isso.
1: Tá, entendi.
13: E aí também tem Esconde-Esconde, que é música nova do Guilherme Benuto. Foi gravada no projeto Deu Rolo, em Barretão, que é o nome do DVD, né? Que aborda aí a festa de Barretos, aonde eles, né, o famoso rodeio, aonde eles foram para lá e lançaram várias e diversas músicas novas, tá? E inclusive eles estão anunciando que vai ter novas músicas num projeto intimista, tá? Que é uma resenha sertaneja. Eles já batizaram como Rancho do Sertanejeiro.
1: Uhum.
13: É o próximo projeto aí da dupla Guilherme e Benuto.
1: Gente, não dá pra descansar, né?
13: Não. Acabou uma coisa, já começou
1: outra.
13: Gente,
1: tá. Isso é pior que carnaval.
13: É.
1: Porque carnaval é, mais intenso, né? é muito mais intenso. Isso. Carnaval, eu acho que ainda tem uns meses ali pra começar a fazer uhum. o novo carnaval do
13: pelo
1: próximo ano, né?
13: Pelo menos até o próximo verão, né?
1: É, assim. Mas é que isso aqui, nossa, tá cantando, já tá fazendo
13: complicado.
1: Outra, né?
13: E ó, falando em pessoas que não param de produzir, nós temos dois grupos de pagode gigantescos que todo ano estão lançando aí hit.
1: Esses aí também não param, hein?
13: E ó, é eles aparecerem em Joinville com promoção da 89 e Lotus Shows, tá?
1: Exatamente.
13: Turma do Pagode, com participação do Menos é Mais.
1: Sim.
13: Eles gravaram Investigador, que é a música Sem Coração, aquele Sem Coração, ou entre parênteses, né? Que é falando sobre um stalker. A pessoa que fica investigando a vida da outra, querendo saber aonde vai, o que tá comendo, o que tá fazendo, com quem tá. E aí, eles gravaram no projeto da Turma do Pagode, chamado Turma Futebol Clube.
1: Nossa!
13: Que foi gravado no Pacaembu, na Arena Pacaembu, que agora está reformada e tal. O Corinthians já não joga mais lá, joga na Arena Corinthians. Então, o Pacaembu acabou sendo utilizado agora para grandes eventos.
1: Sim.
13: O Luan Santana já gravou
1: já
13: DVD
1: lá. Também,
13: lá.
1: Né?
13: Agora, a Turma do Pagode gravando. E eles convidaram o Menos é Mais, extremamente hypados, né? O Menos é Mais aí, tudo que eles lançam vira tendência. E eles estão vindo para Joinville no dia 21 de agosto.
1: Você sabe aquelas investigações de inspetores, de
13: FBI,
1: detetive,
13: assim?
1: FBI, que coloca assim aquele mural com alfinetes e vai ligando.
13: Do procurado.
1: Isso,
13: assim,
1: aí vai ligando um fio aqui, um fio lá e vai dando um emaranhado de fio.
13: Uhum.
1: Quando você começa a me explicar isso, eu começo a imaginar esse emaranhado.
13: Esse emaranhado, a teia de aranha.
1: Exatamente, uhum. Porque quem é fã vai ter que fazer um emaranhado desse.
13: Vai.
1: Porque assim, ó, ele gravou com não sei quem, fez parceria com não sei quem, gravou esse show pra não sei quem, esse nome é não sei quem, esse aqui puxou esse aqui.
13: São várias
1: gente,
13: pontas
1: é
13: assim,
1: muita
13: né?
1: coisa.
13: Uhum. Mas eu acho legal, tá?
1: É movimentadíssimo, entendeu? É super movimentado a vida desses caras e não param.
13: E é bom a audiência já ir gravando, porque com certeza eles vão cantar no show, tá?
1: Ah! Sim,
13: então assim, já vai aí pegando a letra, vai cantando junto pra decorar que dia 21 eles estarão aqui em Joinville com mais uma promoção da 89 FM.
1: Exatamente, 89 FM, a rádio dos melhores shows. Vamos fazer o seguinte, chama a música pra nós?
13: É, então agora a nossa pancada da semana, Turma do Pagode, com participação do Menos é Mais, a música Investigador, o Sem Coração.
1: Tchau, tchau, Arthur, a gente
13: até
1: se vê na próxima.
13: Semana que vem, tchau, tchau.
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0: Os melhores lançamentos você curtiu agora aqui com a gente, 89 FM, Joinvilense de verdade. Jogados assim pra você, ó. Pra você curtir com ele, ele que jogou pra nós aqui no Papo de Música com Arthur Falk Rosa. Se liga que toda segunda-feira a gente tem assim, ó, esse papo gostoso de contando pra nós o que tá por trás das músicas e, ó, entregando pra você. Aqui na 89 FM, Joinvilense de verdade. 89
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0: 89 FM, 2:43.
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4: 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Previsão do tempo chegando pra você pra hoje e amanhã. Gente, essa segunda-feira foi assim. A gente começou com sol, com muitas nuvens, mas agora à tarde a gente tem previsão de chuva e pode se estender até a noite e com a mínima de 17 graus. Mas atenção mesmo vai ser para amanhã, que amanhã também tem grande chance de ser um dia de chuva. Isso aí. O sol até aparece entre muitas nuvens cedo, mas entre a tarde e a noite o tempo fecha com a chegada aí de pancadas de chuva. A máxima cai para 21 graus. Então, ó, fica aqui com a gente, porque previsão do tempo é com a 89 FM.
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0: Quem é daqui já sabe, o melhor som tá na Rádio Mais Ouvida, 89 FM, Joinvilense de Verdade, junto com você, Fio Fio com Bruno Rosa e postadores de mentira aí que com Pixote, Estranho de Novo com Felipe Araújo. 991210089, isso mesmo, a gente tem aqui um kit da 89 FM, mais um guarda-chuva. 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
0: 89 FM, 3 e 2.
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2: Atenção motoristas e passageiros de ônibus que circulam pelo bairro Boa Vista. O ritmo das obras de preparação para o futuro Ponte Joinville está acelerado. E a partir das 7 da manhã de amanhã, terça-feira, o cruzamento entre as ruas Índia e Desembargador Tavares Sobrinho será totalmente interditado. O bloqueio vai pelo menos até às 6 da tarde de quarta-feira para a instalação da nova rede de drenagem subterrânea. Por causa disso, as linhas de ônibus Góis Monteiro e Tupi Centro vão desviar pela rua São Leopoldo, que já ganhou 3 pontos provisórios de embarque. A Secretaria de Infraestrutura orienta a redobrar aí a atenção e, se puder evitar a região, é o asfalto novo e o esgotamento avançado para conectar Zona Leste e Zona Sul da nossa cidade. 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Você está curtindo o TPM Tarde Pop Música na sua melhor? Seja bem-vindo. Eu sou Disa Reite.
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0: 89 FM, 3:20.
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0: Céu nublado em Joinville, 22 graus.
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0: 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E o clima da Copa do Mundo continua mexendo com os corações ao redor do planeta. Isso mesmo. Os jogadores da seleção de Cabo Verde voltaram para casa e foram recebidos como verdadeiros heróis por uma multidão impressionante. O elenco desembarcou neste domingo em Praia, capital do país, bem no dia em que a nação comemorava 51 anos de sua independência. Pensa numa festa gigante. Dezenas de torcedores lotaram o aeroporto e as calçadas ali para aplaudir de perto essa campanha histórica no Mundial. Os craques desfilaram em um caminhão aberto até a praia de Quebra-Canela, com muita música, dança e batuque. O grande destaque foi ele, o goleiro Vozinha, que pegou o microfone, mandou um "Alô, praia!" e foi ovacionado pelo povo. É futebol, né, gente? Transformando um país inteiro. Para essa notícia, eu dou um like.
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0: Alexandre Pires, parece fake.

0: Fortaleza, safadão!
1: As melhores estão aqui, 89 FM, Joinvilense de verdade, nossa, me deu uma, engasguei aqui. Mentirosa com Hugo e Guilherme, Sol nos Olhos com Jorge Matheus e Por Te Amar Assim com Edson e Hudson pra você. 991210089, hashtag Fred Pneus, hashtag Kit89, que a gente tem aqui o kit da 89 FM, mais um guarda-chuva. A previsão do tempo diz que vai chover, mas até agora nada, tá tudo bem por aqui, pelo centro pelo menos. E aí, pelo seu bairro, já tá chovendo? Ou não? Olha, não sei se tem cara de que vai chover não, hein?

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2: 89 FM, 3:40.
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2: Céu nublado em Joinville, 22 graus.
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0: E chegando pra você, foca na fofoca aqui comigo, Tisa Reit, isso mesmo. Vamos lá, gente, para tudo nessa fofoca, nesse escândalo que tá parando o mercado imobiliário americano, viu? Dividindo até muitas opiniões, porque sim, muitas pessoas ficaram mexidas com este empresário bilionário do setor de imóveis. E ouça só, esse senhor está enfrentando um processo na justiça, acusado de tentar comprar o amor da vida dele, que é uma corretora, de um jeito inacreditável. Segundo a ação judicial, movida aí pelo ex-marido, traído no caso, o ricaço teria oferecido nada mais e nada menos do que 16 milhões, isso mesmo, gente, 16 milhões de reais para a corretora Paige, para no caso, ela largar o casamento e se casar com ele. Isso mesmo. E ele chegou assim, ó, te dou 16 milhões para você largar o seu marido e vir ficar comigo. A Paige ficou mexida no início? Provavelmente ficou mexida. Mas aí ela contou pro marido e o marido moveu essa ação judicial e pensou, a gente pode arrecadar mais do que isso, né? A gente pode arrecadar mais. E eu acho que é isso. E você? Se você recebesse uma proposta de 16 milhões de reais para largar o casamento, aceitaria o lance? Eu diria que o amor não tem preço. Você curtiu Foca na Fofoca comigo, diz a Reit.
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Tá na 89 FM, tá em casa, isso mesmo, e você curtiu aqui, ela, Ana Castela, e também Léo e Rafael, as meninas da pecuária, e você também curtiu Nascente com Péricles e Cronômetro com Matheus e Cauã. A gente vai para um rápido intervalo, daqui a pouquinho tem muito mais para você. 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
1: 89 FM 4 e 3.
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1: Se você trabalha ou quer trabalhar por conta própria nas ruas de Joinville, preste muita atenção nessa oportunidade para se regularizar. A Prefeitura abriu o processo seletivo para autorização anual do comércio ambulante. São 53 pontos fixos disponíveis bem na região central da cidade. Perfeito é para quem vende guloseimas, bijuterias ou tem aquela comidinha caprichada. A inscrição é totalmente gratuita e deve ser feita exclusivamente pela internet até o dia 31 de julho. E olha o alerta, mesmo quem já está trabalhando, licenciado, hoje precisa se inscrever para garantir a pontuação e renovar a licença. O resultado sai em agosto e o horário de trabalho permitido vai das 8 da manhã até as 8 da noite, de segunda a domingo. Acesse já o site da Prefeitura e confira o edital e garanta aí o seu ponto. Para mais notícias, continue acompanhando a 89 FM 4 e 7.
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1: 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Sim, eu sou Disa Reite e fico com você aqui nessa tarde maravilhosa na 89 FM.

89 FM fazendo a trilha sonora da sua tarde a camarote com Wesley Safadão. Champanhe com menos é mais e Bloqueia Eu com João Bosco e Vinícius pra você.

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2: 89 FM 4:21.
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2: Céu nublado em Joinville, 20 graus.
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4: 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Se a história da pequena Fabiana Blanco, lá da Venezuela, já tinha emocionado a gente, prepara o coração para mais um milagre que vem das frentes de resgate na Venezuela. O jovem Aaron Vargas, de 21 anos, que virou símbolo mundial da sobrevivência após passar 106 horas, ou seja, quase 5 dias inteiros, soterrado sob os escombros de um prédio que desabou, finalmente se encontrou com os heróis que salvaram a vida dele. O abraço aconteceu neste fim de semana com a equipe de socorristas do México, que foi visitá-lo no hospital lá em Guayara. Emocionado, o Aaron chorou e disse que eles foram os anjos que Deus enviou, agradecendo por terem conversado com ele na escuridão para mantê-lo ali distraído. Fé, força física e é a dedicação aí de quem não desiste do próximo. Para essa notícia, eu dou um like.
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1: Guilherme Benuto e Barões da Pisadinha.
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1: Pra tocar em todos os bares, botecos e paredões do Brasil.
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0: O melhor do sertanejo, piseiro e também pagode é aqui na 89 FM, João Influência de Verdade. Faxina com Guilherme Benuto, tá na cara com Ferrugem, Homem é Tudo Igual com Simone Simaria. É isso mesmo. A gente vai para um rápido intervalo e daqui a pouquinho a gente volta com muito mais para você. 89
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0: 89 FM, 4:38.
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0: Céu nublado em Joinville, 20 graus.
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0: 89 FM, gentilense de verdade. Vamos aos ganhadores dessa tarde. Quem levou o kit da 89 FM mais um guarda-chuva foi você. Edemilson Peixer, Boa Vista, parabéns. Finalzinho aqui do nosso telefone. Deixa eu dar uma olhada aqui. 7922. E quem levou o presentão da Fred Pneus foi a Daniele, Adriano e Tinga. Finalzinho 6012. Tô entrando em contato com vocês. Vou explicar aqui como retirar os seus prêmios, certo? Obrigado pelo carinho e pela sintonia.
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0: Terminou com calma, Lauana Prado. Boa tarde pra você. Hein?

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0: 89 FM, Joinvilense, de verdade, a gente finaliza o nosso, o seu, o meu, TPM, Tarde, Papo e Música. E a gente finalizou com Morena, com Luan Santana. E aí a gente também vai ficando por aqui. Obrigada aí pelo seu carinho, pela sua companhia. Amanhã a gente se encontra à 1 da tarde, logo após o 89 Esportes. Fique agora com ele, Nando, no Top 89. Que todos tenham um excelente fim de tarde.
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3: 4h59.
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0: E pra você, ligado aqui na 89, eu sou o Nando, agora fazendo parte aqui da 89 junto.
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0: Muito bem, senhoras e senhores, e aí, como é que você tá nessa tarde de segunda-feira, 6 de julho de 2026? É, você que tá aí ouvindo a gente no seu carro, em casa, no trabalho, seja bem-vindo, uma ótima tarde para você. Sabia que hoje é o dia da criação do IBGE? É isso mesmo, hoje, 6 de julho, um abraço para toda a equipe aí do IBGE também, que ouve a 89, um abraço, palmas para vocês, é isso, isso mesmo. Tá na hora de você participar aqui também no nosso WhatsApp no 991210089. Já diz aí, Nando, tô ouvindo aqui, tô no carro, tô em casa, tô no trabalho. Onde é que você tá? Conta aí pra mim, pode contar. Segunda-feira é o dia de você contar as fofoquinhas do final de semana. Me conta aí tudo, tá? Conta tudo que você tá fazendo, porque tá no ar o Top 89. É só as tops, isso mesmo, selecionadas pra você ouvir aqui na 89 em alto e bom som. Sair cantando também, porque essa música aqui é uma que eu sei de cor e você também sabe. Então, aumenta o volume, tá no ar pra você o Top 89 com Zé Neto e Cristiano. Cadeira cativa.

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0: rolando aqui também, hein? Na 89, no Top 89, pra você que tá ouvindo a gente no seu carro, em casa, no trabalho, todo mundo ouvindo aí, 89, a rádio que é líder em audiência em Joinville e toda a região. Obrigado aí pela sua audiência também, tá? Ó, deixa eu mandar um oi, um alô aí pro meu amigo Ricardo Denis de Pirabeiraba. Ô Ricardo, e aí, Ricardo? Como é que você tá na sua segunda-feira, Ricardo? Firme e forte depois daquele jogão de ontem, Ricardo.
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0: Já volto.
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0: 89, 5:20.
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0: E a previsão do tempo para você amanhã, dia 7, terça-feira, atenção, viu? Sol com muitas nuvens durante o dia e períodos de céu nublado, noite com muitas nuvens. Então, a mínima é de 13 graus, a máxima 17 graus, vai estar friozinho, mas a gente vai esquentando o clima, sempre aqui na 89 com muita música para você que tá aí ouvindo a gente. Em todo lugar, seja bem-vindo. Uma ótima tarde pra você. Vamos juntos com o nosso Top 89 aqui, ó. 89 FM. E você que tá aí ouvindo também, você pode mandar o seu oi pra gente aqui no 99121-0089. 99121-0089. Já diz aí da onde que você tá falando, diz aí como é que tá a situação do seu bairro. Se tá no trânsito, se não tá no trânsito, o que você tá fazendo? Tá trabalhando hoje? É, tá de boa, tá curtindo, tá nesse friozinho, o que você tá inventando?
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0: Continua o Top 89 com Henrique e Juliano, o amor dos outros.

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0: 89, Joinvilense de verdade. O som do Gustavo Lima e Luiz Fonsi com Vagabundo aqui na programação. O Bruno Rosa com Israel Rodolfo. O som do Cleiton e Romário também teve por aqui. Só música boa na sua 89, filho, que é Joinvilense de verdade. Esse é o Top 89, hein? Só as melhores músicas na sua tarde. O melhor pra você ouvir aqui. As músicas selecionadas pra você curtir, aumentar o volume e cantar. Só as selecionadas, só as tops. Ó, daqui a pouco tem Joinville em Foco com Marco Aurélio Braga. Daqui a pouco pra você com as principais informações aqui na 89 ao vivo. Pra você também ter aí alguma situação na sua rua, no trânsito. Você que tá rodando pela cidade aí, tá vendo alguma coisa aí diferente, já quer relatar pra gente, manda mensagem no nosso WhatsApp, no 991210089. Pode participar aqui também do Joinville em Foco. Já pode mandar sua mensagem já aí participando do Joinville em Foco, que começa daqui a pouco, 6 da tarde, tá bom?
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0: 89, 5:41.
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0: Tempo encoberto, a temperatura marcando 18 graus.
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0: Fala, turma, de volta por aqui com mais músicas no seu rádio. Essa é 89, esse é o Top 89. 89 FM. Com Israel e Rodolfo, não, mas quase.

0: 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Ó, seguinte, Top 89 vai ficando por aqui. Vem aí ele. Ele, essa beleza em pessoa. Marco Aurélio Braga tá chegando agora com o Joinville em Foco, com muita informação pra você, hein? Atenção pra você que quer ficar bem informado. Se liga aqui na 89 que ele está chegando com muitas informações pra você no Joinville em Foco. Eu volto às 7 da noite com o 20.com. Tchau. 89.
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0: Boa tarde, Joinville. Boa tarde, toda a região norte de Santa Catarina. Boa tarde, ouvintes da 89 FM, os mais ligados, os mais atentos da rádio em Joinville. Agora, 6 horas e 5 minutos, está começando o Joinville em Foco, com muita informação e comentários com credibilidade que você só ouve aqui na número 1 da Rádio em Joinville, a mais ouvida. 89 FM. Muito obrigado para você que esteve até agora na companhia do Nando, com a programação musical da 89 FM. O Nando, que agora está aqui na mesa de, no apoio técnico, vamos dizer assim, né, Nando? Apoio técnico, é na mesa de som, antiga mesa de som. Aí de olho também no WhatsApp para colocar você no ar. E o Nando, depois do Joinville em Foco, retorna com o ouvinte.com aqui na programação da 89 FM. Então fique ligadinho, fique com a gente, que a gente vai até eu, Marco Aurélio Braga, vou com você até às 7 horas da noite, com muita informação, muito comentário e muita notícia boa nesta segunda-feira, 6 de julho de 2026.
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0: E participe com a gente, mande o seu WhatsApp aqui na 89 FM, porque, como eu sempre falo, né, vocês ouvintes são nossos olhos e a nossa voz pelas ruas de Joinville. Então mande seu WhatsApp pra cá.
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0: 991210089. Mande o WhatsApp com essa mensagem de texto ou de áudio, aquele áudio curtinho, né? Não pode ser um podcast, senão a gente não consegue colocar no ar aí de muito longo o seu áudio. Então seja, ou pelo menos aí, com as informações mais objetivas, com seu nome e seu bairro. Importante seu bairro, porque você está conectado aí com a gente, está ligadinho nas ruas da cidade, sabe o que está acontecendo, porque você também é repórter aqui da 89 FM, você que está na rua. Olha, e o trânsito nessa segunda-feira, né? Como sempre, final de tarde, início de noite, muita movimentação, principalmente no distrito industrial da cidade de Joinville. Muito trânsito, tem congestionamento ali na Dona Francisca, vai desde lá o Perini, nesse horário, vai cruzando, passa pela rotatória da dele, ele vai até o Terminal Norte, hein? Trânsito pesadíssimo na Dona Francisca, como também na Avenida Santos Dumont. Pra variar, né? Santos Dumont tá em obra e tá dando aquela complicação ali, quase no encontro da rua Arno Valdemar Deller. Muita gente tá reclamando ali que ali tem que mudar, mas tá em obra, tem a duplicação andando por ali. Então o trânsito tá intenso também na rua Dom Bosco, isto na região norte, fora a Rui Barbosa, Prudente de Moraes, também com muito trânsito, pessoal se deslocando para o bairro Costa e Silva. Costa e Silva, o pessoal também vai jogar uma bolinha lá na recreativa da Embraco também, ali na Rui Barbosa, esquina ali com a Otto Pizza e Reuter, ali fica congestionado, hein? Ali fica um movimento grande também na região norte aqui da cidade de Joinville. E quem tá indo pro Jardim Paraíso, né? Também pegando a Tuiuti, pegando a Santos Dumont, bem no viaduto ali da Santos Dumont com a Tuiuti, o trânsito sempre pesado, tanto para quem vai pro Aventureiro, como que para quem vai pro Jardim Paraíso. São os entroncamentos aqui de Joinville, das ruas de Joinville, pesado também na zona sul da cidade, como a Monsenhor Gersino, nesse momento, a rua Florianópolis e a rua Guanabara, Santo Agostinho, ali pegando a rua Guanabara, que tem dobra na Nacar, pega a Guanabara, vai com trânsito pesado, pelo menos até a rua Fátima, né? E depois tem a rua Florianópolis, que nesse horário ali vai com trânsito muito complicado, desde a Graciosa até lá nas imediações da rua Fátima também. E vamos lá, né? Sem contar a nossa querida BR-280, né? Ali, daqui do nosso povo ali de Araquari, de Barra do Sul, que vai ter festa da Tainha nesse final de semana. Pessoal, tem que ficar ligado, hein? Festa da Tainha nesse final de semana em Balneário Barra do Sul, mas vai ter que encarar a 280, hein? Esse trânsito pesadíssimo na rodovia aí que liga Joinville a São Francisco do Sul. Olha, estão noticiando aí que pode vir mais uma queda das temperaturas aqui na região centro-sul do Brasil, hein? Nos próximos dias, o sistema receberá novo reforço, deixando as manhãs de terça e quarta-feira mais geladas, com previsão de temperaturas negativas, mas aí na Serra Gaúcha e na Serra Catarinense. Segundo a previsão, o ar frio avança gradualmente ao longo dessa segunda-feira, provocando queda das temperaturas em toda a região sul, além de São Paulo, Mato Grosso do Sul e Mato Grosso. O resfriamento começa a ganhar mais força na madrugada de hoje Para terça-feira, essa onda de frio aqui na região sul começa propriamente na terça-feira e temperaturas no Rio Grande do Sul e aqui em Santa Catarina, nas partes mais altas do estado, podem chegar a menos 4 graus. Oh, a previsão do tempo aqui para Joinville, nesse momento, faz 17 graus aqui na cidade de Joinville, em toda a nossa região. Tá um ventinho, né? Aquele ventinho meio gelado. Agora é hora de botar aquele casaco, né, para se proteger. Olha, a temperatura mínima hoje foi 14 graus, a máxima 20 graus. E amanhã, terça-feira, temperatura mínima de 13, máxima de 17. Aí, na quarta-feira, realmente, a temperatura dá uma caída, fica no próximo aí do um dígito, 9, 10 graus a mínima, máxima 19. E temperaturas vão chegando aí a mínima de 10 graus nas primeiras horas da manhã. Mas não há previsão de chuva, a temperatura deve aí ir aumentando com o decorrer do final de semana. O tempo vai aí ganhando mais calor, né? Vamos dizer assim, passa 17 graus amanhã, a máxima, depois vai 19, depois vai 20, chegando a sexta-feira 24 graus. Mas ainda falta muito tempo pro final de semana, né? Então vamos aguardar aí, mas essa é a previsão do tempo para essa semana aqui em Joinville. Acho que nós vamos passar esse frio aí, acho que nós vamos pegar. Uma temperatura de 9 graus, é friozinho, hein? Logo nas primeiras horas da manhã, eu que apresento o programa Ponto de Partida aqui na 89 FM, acordo cedo, né? E aí o frio pega de manhã. Olha, acabou agora mais um jogo da Copa do Mundo. Portugal foi eliminado pela Espanha. 1-0 Espanha, gol nos acréscimos da Espanha, que passa para as quartas de final. E Portugal, do Cristiano Ronaldo, fica pelo caminho. E daqui a pouquinho tem Estados Unidos e Bélgica pela segunda partida aí nessas oitavas de final. E o vencedor dos Estados Unidos e Bélgica encara aí a Espanha, que passou agora por Portugal. Nós vamos falar mais sobre esporte no último bloco com Gabriel Fronzi. Uma polêmica aí que tá dando entre FIFA aí, que o Donald Trump pediu para a FIFA retirar um cartão aí de um jogador norte-americano e a FIFA catou. Tá complicado, hein? Tá dando um bafo.

0: Essa operação foi uma abordagem de rotina da Polícia Rodoviária Federal, que terminou na apreensão de quase 30 quilos de drogas que estavam escondidos em diversos compartimentos de um carro na BR-101 aqui em Joinville. Essa apreensão aconteceu na tarde de hoje. As drogas estavam ocultas em locais improváveis, como o painel, o porta-mala, compartimento do motor e até dentro de uma caixa de som instalada dentro do porta-mala. O veículo, um Vectra, foi parado durante a fiscalização de rotina da Polícia Rodoviária Federal. Aquela rotina, né? Olha, tá passando um carro assim, assim, assado. Dá uma parada que lá tem coisa. E a polícia resolveu parar esse veículo. Os policiais pararam esse carro, que estava sendo conduzido por um homem de 33 anos, que afirmou que era caminhoneiro e estava viajando a passeio. A versão, no entanto, começou a perder força quando os agentes perceberam sinais de que o painel havia sido desmontado recentemente e parafusos estavam soltos. Isso chamou a atenção da Polícia Rodoviária Federal, que encontrou 12,5 quilos de maconha, 14 quilos de haxixe e pasta com alta concentração de princípio ativo da maconha, além de uma droga chamada dry, uma versão concentrada e seca da maconha. Essa é uma novidade aí nessa apreensão aqui na região norte de Santa Catarina. É, apreensões de drogas, sempre aqui nas rodovias federais, aqui, principalmente nesse corredor aqui da BR-101. Até no sábado foi preso um homem que era do Comando Vermelho. Essa prisão aconteceu em Itajaí. Um homem foi parado na estrada, já tinha algumas investigações que o homem estava se deslocando para a região aqui de Santa Catarina, e foi preso esse homem que teria da facção criminosa Comando Vermelho do Rio de Janeiro. Um homem de 24 anos, a prisão foi realizada pelo órgão de segurança por meio do 1º Batalhão da Polícia Militar, após troca de informações com a Polícia Militar do Rio de Janeiro. Segundo a corporação, o suspeito estaria deslocando para o litoral catarinense e os policiais resolveram parar o veículo que ele trafegava no quilômetro 120 da BR-101 em Itajaí. Durante a abordagem, os agentes constataram que havia um mandato de prisão preventiva em aberto contra ele pelo crime de roubo. De acordo com a PM, o suspeito também é investigado por envolvimento em crimes como furto e roubos de carga no estado do Rio de Janeiro e faria parte da facção criminosa Comando Vermelho. Olha, Comando Vermelho, é PCC, eles estão todos por aí, hein? Saiu uma reportagem agora, recentemente, aí, as autoridades policiais dando um diagnóstico aqui por que o crime organizado tá procurando Santa Catarina, hein? Muitos portos, tranquilidade para sair aí droga através dos portos, embora com a ação da polícia, construção civil em expansão que facilita investimentos aí de dinheiro provenientes do tráfico. Então, Santa Catarina também virou local de grande investimento de empresários, crescimento do nosso litoral, grande pujança do estado, mas também chama atenção do crime organizado. Vamos para o intervalo comercial, voltamos daqui a pouco, temos mais notícias aqui de Joinville e de toda a região norte de Santa Catarina. Depois do intervalo, é só um instante e a gente já está de volta. 89 FM.
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0: Muito bem, estamos de volta agora às 6 horas e 20 minutos aqui em Joinville. Muito obrigado pela sua companhia, muito obrigado pela sua audiência. Você ligadinho no 89 FM, você que está no trânsito, voltando para casa, você que está aí, já chegou em casa e está tomando aquele café especial aí de final de tarde, início de noite, ou está preparando aquele jantar, né? Aquele jantar da segunda-feira. Tem gente que já faz o jantar na segunda-feira, que já fica aquele almoço para o resto da semana inteira, né? Para dar aquela economizada, porque não está fácil a vida. Quem está com a vida ganha é quem perdeu a Copa do Mundo agora aí, Neymar Júnior, né, o Vini Júnior, esse aí não tá preocupado com os boletos de amanhã, a gente fica preocupado com a Copa do Mundo. Ô Nando, ficou todo mundo cabeça quente aí que a gente saiu fora da Copa do Mundo, mas hoje é dia de trabalhar, né, pegar pesado aí, vamos continuar a vida, não tem jeito, vamos acompanhar a Copa do Mundo agora aí, de Portugal que a gente tava torcendo aí, que pelo menos falava português, já caiu fora também, agora a gente tem que bater, mas não vai me torcer pra Argentina, pelo amor de Deus. É, a pessoa já está até terminando o espanhol aí. Ó, a Claudinha aqui do Paranaguamirim está mandando aqui informações aqui, ó. Marco Aurélio, muito trânsito na rua Florianópolis nesse momento. É, o trânsito está intenso na rua Florianópolis. A gente está acompanhando aqui realmente o trânsito muito pesado na rua Florianópolis e várias ruas aí de acesso à zona sul da cidade. Mas em especial a rua Florianópolis realmente está muito congestionado. O trânsito da Florianópolis começa ali na Graciosa e vai embora, vai até a rua Fátima com trânsito muito lento neste horário. Uma mudança do trânsito que vai impactar muito a cidade de Joinville é a pavimentação ali que tá, vai acontecer no bairro Boa Vista, devido ao trânsito ali da nova ponte, da ponte Joinville. A prefeitura vai mexer ali no cruzamento próximo à ponte Joinville, que será pontualmente interditado para obras de drenagem. A partir de amanhã, segundo a Prefeitura Municipal de Joinville, a equipe responsável pela obra de drenagem, que integram aí a reparação do sistema viário, que dará acesso à futura ponte Joinville, já começaram os trabalhos ali no bairro Boa Vista, vai iniciar os trabalhos no cruzamento da Rua Índia com a Rua Desembargador Tavares Sobrinho. Para a implantação da tubulação, será necessário interditar o cruzamento totalmente entre as 7 horas da manhã de terça-feira, amanhã já às 7 horas da manhã, até às 6 horas da tarde de quarta-feira, no outro dia, dia 8. Caso necessário, o bloqueio também pode se estender durante a quinta-feira, devido à complexidade da intervenção. Durante o período, o acesso será liberado apenas para os moradores locais. Tem outras frentes de trabalho também realizando ali obras no acesso à Ponte Joinville. A Ponte Joinville, que vai, a previsão é ficar pronta mais para o final do ano que vem. É um conjunto de obras de drenagem ali nas ruas do Boa Vista. Tem como foco essa preparação aí que passará na ponte, que passará por cima do Rio Cachoeira, né, que liga o Boa Vista ao bairro Ademar Garcia. O projeto contempla a requalificação asfáltica de aproximadamente 1,5 quilômetros nas ruas São Leopoldo e São Borja, que vai sair bem na ponte, no bairro Boa Vista, e também estão previstas obras de drenagem e pavimentação de trechos de outras ruas do bairro, como Paramirim, a Índia, a Corveta, a Rua Torres, a Rua Cardeal Câmara, a Rua General Góes Monteiro e a Rua Desembargador Francisco José Rodrigues de Oliveira. Essas são as mudanças aí no trânsito. Então, atenção, você ali que mora no Boa Vista vai ser impactado, hein? Das 7 horas da manhã de amanhã até as 6 horas da tarde de quarta-feira. Vai longe. E falando em pavimentação, outra via que também vai avançar é a estrada Timbé, hein, que é bem utilizada ali, principalmente quem vai ali pro Jardim Paraíso. A estrada Timbé já começou a ter o asfalto ali na Rua Timbé nesse final de semana. A prefeitura avançou com as obras de pavimentação da via localizada no Jardim Paraíso, com aplicação de 864 toneladas de massa asfáltica. A aplicação da camada de asfalto foi realizada em todo o trecho da obra, que abrange cerca de 1 quilômetro de extensão entre o fim do pavimento existente na altura do número 463 da Estrada Timbé até as proximidades da Rua Marina Cubatão. importante essa via ali na Estrada Timbé, porque é uma via que liga principalmente aí o bairro Jardim Paraíso, que só tem uma entrada e uma saída pela Rua Tuitiba. Muita gente usa a Estrada Timbé. Além dessa da Estrada Timbé, aproximadamente 50 metros da Estrada Alvino Souza do Nascimento também foram pavimentadas para garantir segurança e melhorias nas condições do acesso, principalmente ao CI José do Patrocínio, que é beneficiado diretamente com essa obra. Investimento de 2,2 milhões de reais, sendo 2,1 milhões de reais por meio do Ministério do Turismo e 21 milhões de reais por meio aí da contrapartida da Prefeitura Municipal de Joinville. Importante essas obras sendo realizadas aí, principalmente naquele acesso ali do Jardim Paraíso, né? A área rural de Joinville. Então, importante aí essas obras, e vai dar um tumultinho ali, principalmente no bairro Boa Vista, e vai dar um tumulto no trânsito, assim como a Dona Francisca dá aquela complicação. Mas é obra, vamos lá, vamos ter que ter paciência. O que a gente cobra aqui é agilidade para concluir a obra, né? Para não ficar na demora muito aí na conclusão, que aí acaba causando um transtorno e acaba incomodando muito a população de Joinville. Mas obra é obra, não tem jeito. Olha, e todo mundo está querendo mais obras e mais iluminação e mais segurança é na Estrada Rio do Morro. A Estrada Rio do Morro, que foi registrada uma morte de um motociclista nesse final de semana. Então, o pessoal já está muito indignado com a Estrada Rio do Morro, que não tem sinalização, não tem controlador de velocidade e principalmente iluminação. A morte agora de um jovem que foi registrada no sábado na estrada que liga ali Araquari. O rapaz foi identificado como João Carlos Rosweller e ele perdeu o controle da motocicleta ao fazer uma curva na Estrada Rio do Morro e morreu ainda no local. O João deixa a esposa e um filho e, segundo as informações, a esposa estava grávida. Olha, nós temos ouvinte na linha, hein? Ouvinte na linha sempre com prioridade aqui no jornalismo da 89 FM.
1: Boa noite, Marcão. Boa noite, pessoal da 89.
0: Boa noite.
1: É o seguinte, queria fazer um apelo aí para os responsáveis de Araquari pela Estrada Rio do Morro ali. Aquela região ali tá com uma falta de sinalização muito grande, iluminação, placa, enfim. No final de semana tivemos uma fatalidade aí, o motociclista acabou falecendo. Não vou dizer que é por virtude de falta de sinalização, mas se tiver mais sinalização e mais placas ali, de repente o pessoal consegue respeitar um pouco mais, né? Queria pedir isso aí pra vocês aí, se vocês têm como cobrar esse pessoal aí pra ajudar nós nessa parte.
0: É isso aí, o Renato aqui mandando esse áudio, acabei de falar, nem foi combinado, né? Acabei de falar aqui da população, tá chamando muita atenção dessa falta de segurança na Estrada Rio do Morro. É falta de sinalização, é falta de iluminação, é falta aí de condutores de velocidade, o pessoal tá pisando firme lá. Esse caso do motociclista que perdeu ali na curva, não tô nem dizendo que foi imprudência dele, mas tem que ter um cuidado maior, as pessoas estão reclamando. Algum tempo atrás, ainda esse ano, no primeiro semestre, tivemos ali uma tentativa de latrocínio ali na estrada contra o motorista de aplicativo e a questão foi grave, hein? Muito grave a situação ali da rua Rio do Morri. Ali tem um limbo, hein? Metade fica em Joinville, metade fica em Araquari. Quem cuida de quê? E se é uma estrada estadual, quem é que vai tomar conta da Estrada Rio do Morro, que é um fluxo grande? O pessoal que sai do Paranaguamirim, que vai principalmente da zona Paranaguamirim, Jarivatuba, Demar Garcia, todo mundo que sai da Zona Sul, que vai trabalhar em Araquari ou vai trabalhar para São Francisco do Sul, tem a Estrada Rio do Morro como uma alternativa. Tanto quem vem aí de São Francisco, de Araquari, Barra do Sul, também tem uma alternativa para sair do trânsito, não cruzar a cidade de Joinville e entrar ali pela Zona Sul através da rua Rio do Morro. Então a gente pede uma atenção especial aqui. Vamos ficar em cima para ver providências na Estrada Rio do Morro.

0: Ah, e foi quase aqui na nossa região, né? Não foi Joinville, mas um avião de pequeno porte caiu na praia de Navegantes e deixou dois feridos em estado grave. A aeronave atingiu uma área de restinga nas proximidades do aeroporto de Navegantes. O avião de pequeno porte quase caiu nessa tarde de segunda-feira na meia praia em Navegantes, no litoral norte aqui de Santa Catarina. A aeronave perdeu altitude e atingiu uma área de restinga nas proximidades do aeroporto por volta das 3 horas da tarde. Segundo o Corpo de Bombeiros Militar, duas pessoas estavam a bordo no momento do acidente e as equipes chegaram rapidamente no local e iniciaram o resgate das vítimas. Apesar da força do impacto, os dois ocupantes foram retirados da aeronave com vida. Olha o susto! Complicado. Vamos para o intervalo comercial, voltamos daqui a pouco com mais notícias aqui de Joinville e de toda a região norte de Santa Catarina, porque tem notícias principalmente da área da segurança pública. Voltamos em um instante, daqui a pouquinho.
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0: Agora às 6h31.
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Estamos de volta agora, 6 horas e 35 minutos aqui em Joinville, temperatura de 17 graus nesse momento na maior cidade do estado. Já está na hora de botar um casaquinho, né? Começou a esfriar um pouco mais aí nessa início de noite de segunda-feira, 6 de julho de 2026. Vamos lá, né? Que nem diz o Messias lá da Rocha Chim, mandou aqui, Marco Aurélio, como é que está o seu coração para a Copa do Mundo? Já acalmou? Não, agora estou mais calmo, né? O Brasil está fora mesmo, agora já me acalmei. Já me acalmei, estou acompanhando a Copa do Mundo agora só de camarada. Marote, que nem a gente está acompanhando aí as obras da Ponte Joinville. Eu, Messias, ouvinte aqui assíduo, aqui da 89FM, estamos assistindo só de camarote. Vamos ver qual é a data que vai terminar a Ponte Joinville, hein? A previsão da prefeitura é final do ano que vem, 2027. Nós estamos acompanhando aqui, já estão fazendo as obras do entorno, pavimentação das ruas, assim como a ponte da Rua Nêmonas, que vai ligar ali o Fátima ao Guanabara. Também tem obras no entorno ali, tanto na Rua Nêmonas, no bairro Fátima, como no outro lado também ali no Guanabara, estão fazendo a revitalização da rua e as obras estão acontecendo simultaneamente dessas duas importantes obras. A ponte da Rua Nêmonas, a previsão é início do ano que vem. A ponte Joinville no final do ano que vem. Então nós vamos estar monitorando aí 2027, aí tem eleição agora, ver como é que vai ficar e aí a gente vai monitorando essas duas obras importantes aqui de Joinville. Olha, um abraço para todos os motoristas de aplicativos, hein? Todos ligados na 89FM, muito obrigado pela audiência. Eu que ando de motorista de aplicativo para baixo e para cima, sei que todo mundo tá ligadinho na 89FM. A Gabriela Vaz, aqui no YouTube da 89, fala o seguinte, ó: sou motorista de aplicativo, que me deixou triste do que o Brasil ter caído na Copa é o fato de não ter mais corridas caras em dia de jogo. É, acabou perdendo dinheiro, né? É, os aplicativos estavam caros na hora do jogo do Brasil, aquela correria, todo mundo pegando aplicativo, e os bares também, hein, perdendo renda, os bares, até que os jogos da Copa do Mundo eram horários bons, teve jogo sexta-feira de noite, teve jogo sábado, agora jogo domingo, os bares todos lotados, pessoal faturando, pessoal que venda de camisa aí, todo mundo ganha dinheiro com a camisa da seleção, e agora o pessoal vai ter que amargar um prejuízo, né, ou vai diminuir o movimento que tinha uma expectativa do Brasil pelo menos ter mais um jogo, e até as quartas de final. Não deu certo e aí toda a economia brasileira acabou sendo prejudicada, não só a seleção lá nos Estados Unidos. E uma nova decisão da Justiça determinou a suspensão de licenças e obras e empreendimentos na orla de Barra Velha. A medida atende a um pedido do Ministério Público de Santa Catarina que apontou descumprimento de uma ordem judicial para revisão do plano diretor do município. A liminar determina a suspensão das licenças urbanísticas e ambientais já concedidas para empreendimentos localizados na orla marítima e na faixa litorânea identificada pela Fundema. Além disso, proíbe a emissão de novas autorizações até que a prefeitura conclua a atualização do plano diretor. Olha o prejuízo para Barra Velha, hein? Era uma ação civil pública que foi ajuizada pela primeira promotoria de justiça da comarca de Barra Velha em 2024. Na ocasião, a justiça determinou que o município revisasse o plano diretor em até 180 dias. Sob pena, poderia ser multada em multa diária de R$ 1.000. Segundo o Ministério Público de Santa Catarina, a prefeitura não comprovou o cumprimento da decisão, o que motivou um novo pedido de tutela com urgência. Então aí as obras em Barra Velha estão suspensas aí até que aponte um novo plano diretor. Olha, e o Ministério Público apontando um crescimento imobiliário sem revisão em Barra Velha, porque a construção civil está crescendo para o lado de Barra Velha. É que eu sempre digo, você pode notar, você que anda aí pela BR-101, tem um esgotamento, vamos dizer assim, dos empreendimentos em Itapema, Balneário Camboriú, e vai vindo para o norte. Já chegou ali em Navegantes, aí chega em Penha, daqui a pouco agora chegou em Piçarras, também com muita força em Piçarras, agora vem para Barra Velha e vai expandindo sentido litoral norte até chegar em Itapuá. Itapuá também está tendo uma explosão
imobiliária forte. E as praias estão se estruturando, as praias estão sendo alargadas, enfim, tem todo esse movimento. Mas agora essa decisão do Ministério Público e da Justiça compromete aí o desenvolvimento de Barra Velha. Um relatório encaminhado pelo Ministério Público aponta a existência, olha só, de 97 empreendimentos da faixa litorânea em Barra Velha, entre condomínios residenciais, comerciais e mistos, muitos deles em fase de licenciamento ou construção, que vão ficar parados. Complicada a decisão, hein? Complicado. E a Prefeitura de Barra Velha emitiu nota dizendo que até o momento não foi formalmente notificado acerca da eventual decisão judicial que limite a emissão de alvarás para empreendimentos na praia. Olha, como eu sempre digo, segunda-feira é o Dia Internacional de Procurar Emprego, né? O pessoal que sai cedinho de casa na segunda-feira, na terça-feira também, né? Terça-feira também dá para dar uma olhadinha aí nas vagas de emprego e sair para a luta aí em busca de empregos aqui em Joinville. E tem muito emprego, hein? Olha só o CEPAT aqui, o Centro Público de Atendimento aos Trabalhadores. O CEPAT oferece 2.000 vagas de empregos essa semana. A oportunidade em vários cargos e bairros da cidade. Você que quer trabalhar perto dessa casa, já dá para dar uma olhadinha lá na lista da CEPAT. A maioria das vagas é oferecida na indústria, com 876 oportunidades de trabalho. Há, por exemplo, ofertas para auxiliar na linha de produção, de tecelão, de operador de processos de produção. Há também vagas no setor de serviço, concentrando aí 675 vagas. Aí para zelador, encanador, carpinteiro, recepcionista, tem uma série de funções e a lista do CEPAT está no site da Prefeitura de Joinville e você pode ir lá e acessar joinville.sc.gov.br/vagacepat2026. Para se candidatar em uma das vagas, você pode comparecer na sede do CEPAT, que fica na rua Abdom Batista, 342, e também de segunda a sexta-feira, das 7 horas da manhã, amanhã cedinho, hein? 7 horas da manhã até as 2 horas da tarde, só levar um documento oficial com foto. Mas você que não consegue se deslocar aí pelo centro da cidade, o CEPAT vai realizar a Feira de Oportunidades, que dessa semana será no Morro do Meio, lá no CRAS do Morro do Meio, das 9 horas da manhã às 4 horas da tarde, das 9 da manhã às 4 horas da tarde, no CRAS do Morro do Meio, vai ter a Feira das Oportunidades na quinta-feira, dia 9. O CRAS fica na rua Minas Gerais, 5.527.

É, o pessoal tá mandando aqui a mensagem pelo WhatsApp da 89FM. Aqui o pessoal tá indignado ainda com a rua, com o morro da a estrada que liga lá do Joinville, o Paranaguamirim, a Araquari, hein? O pessoal tá revoltado porque a iluminação tá muito precária. Olha, um abraço pro tio legal, hein? Guia turístico, motorista de aplicativo aqui de Joinville. Tá dizendo aqui, ó, Rua São Paulo, tudo parado antes do cruzamento com a Monsenhor Gersino. Tio legal que tá sempre ligadinho aí na 89FM. É a estrada Rio do Morro que está causando aí grande preocupação por parte da população, não só de Joinville, também como de Araquari, São Francisco do Sul e arredores.

0: Olha, uma notícia nacional chamando a atenção é que o Alexandre de Moraes deu 48 horas para os tribunais explicarem os super salários de mais de 400 mil reais que são pagos a juízes. O ministro do STF determinou que 7 tribunais de justiça devem detalhar o pagamento de super salário para os juízes e envie um comprovante em até 2 dias. Olha, o Alexandre de Moraes, hein? Agora sim, hein? O Alexandre de Moraes tá aí, determinou nessa segunda-feira que os presidentes dos tribunais de justiça de 7 unidades aqui da federação apresentem em 48 horas informações detalhadas sobre pagamentos considerados irregulares para magistrados. Veja só você, ouça só, ouvintes aqui da 89 FM, hein? A decisão foi tomada após a divulgação de casos de super salários superiores a 400 mil reais. A medida atinge os tribunais de justiça do Distrito Federal, de Goiás, do Maranhão, do Paraná, do Rio de Janeiro, Rio Grande do Norte e Rondônia. Segundo Alexandre de Moraes, o descumprimento da determinação poderá resultar no afastamento das diretorias destas cortes. 400 mil reais de salário pago em maio, hein? Nada mal. E os penduricalhos voltam aí às discussões, né? O caso envolvendo os penduricalhos do judiciário, ninguém mexe nessa cumbuca, né? São um juiz aqui ganhando um salário aí bem acima do teto e cheio de regalias. Vamos para o intervalo comercial. No retorno a gente vai falar de esporte. E esporte é no comentário de Gabriel Fronze, tudo sobre a Copa do Mundo e os bastidores do esporte aqui em Joinville. É só um instante e a gente já volta. 89.
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0: Agora 6h46.
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0: Muito bem, estamos de volta agora às 6 horas e 49 minutos aqui em Joinville, 17 graus nesse momento na maior cidade do estado. Muito obrigado pela sua audiência, muito obrigado pelo seu prestígio de acompanhar o jornalismo da 89 FM para você ficar bem informado nesse final de tarde em muitos assuntos aqui no Brasil, no mundo, principalmente aqui em Joinville e também em Santa Catarina. Caiu um avião de pequeno porte em Navegantes hoje à tarde, hein? É, duas vítimas aí, infelizmente. Não há registro de mortes, mas teve aí esse acidente gravíssimo aí num avião que caiu de pequeno porte, caiu no acesso ao aeroporto de Navegantes. Olha, nós temos ouvinte na linha com prioridade.
1: Boa noite, Marcão, boa noite, Jonathan. É assim, ó, sobre o Rio do Morro ali, o que que eu acho? Eu passo ali diariamente, tá? Eu vejo imprudência e excesso de velocidade dos motoristas. Principalmente imprudência. Porque se o motorista andar na velocidade da via, ninguém morre, ninguém se machuca. É somente a imprudência dos motoristas, tá? Não tem nada a ver com sinalização, tá? Eu passo ali diariamente e eu vejo as pessoas me ultrapassando em 80, em 90, em 100 km por hora. E tenho imagens, tá? Porque meu carro ele filma, eu tenho imagens, tá? Das ultrapassagens forçadas dos motoristas.
0: É, olha só, deu um relato aí de gente que passa todo dia pela Rio do Morro e tá identificando esses problemas ali também de prudência. Olha, quero dar um destaque aqui também, o Moca, que mora lá no Petrópolis, está dizendo o seguinte, hein, a gente tem avisado aqui muitos furtos que estão acontecendo, inclusive de portão, hein, pessoal saindo de portão aí na zona sul da cidade e também no bairro Petrópolis. Olha, estamos com uma quantidade, segundo o Moca aqui, hein, estamos, conheço o Moca, conheço toda a família ali do bairro Petrópolis, está dizendo o seguinte, ó, estamos com uma quantidade enorme de moradores de rua, andarilhos, as casas estão sendo furtadas, incomodando a população, o bairro virou uma zumbilândia. Não vemos mais polícia nem guarda municipal rondando aqui e tá pedindo para a 89 FM bater essa tecla. É, tá faltando policiamento ali no bairro Petrópolis. Olha, um bairro residencial, né? Um bairro e assim, ó, a quantidade de gente furtando ali no bairro Petrópolis não é o primeiro que reclama. Um abraço pro Moca, pra Sabrina, pra toda a família. E obrigado pela audiência, como sempre. E agora vamos falar de esporte, e esporte quem entende aqui na 89 FM é Gabriel Frons.
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0: Boa tarde, Gabriel Frons, como é que vai? Tudo tranquilo? Se preparando aí para aquela pelada de segunda-feira tradicional, Gabriel? Alô, Gabriel?
3: Eu estou...
0: Opa, agora sim.
3: Tá, né, Marcão? Aparecendo a partida entre Paraguai e França com essa chuvinha, esse negócio todo.
0: É, Gabriel, tem que uma hora de mostrar o talento, hein? É essa hora que se mostram os verdadeiros jogadores.
3: Ai, ai, ô Marcão, por falar em mostrar talento, quem não mostrou nada de talento foi a seleção portuguesa, rapaz. Não jogou nada. Novas alternativas, é um time que já vem invicto há muito tempo, que ainda não tomou gols nesta Copa do Mundo, e Portugal que individualmente tem bons valores, né, como por exemplo o Vitinha, que fez uma Copa do Mundo muito abaixo, né, sequer sombra daquele jogador que é um dos melhores do mundo nessa posição do meio campo. Portugal merecidamente foi eliminado e Cristiano Ronaldo se despede das Copas do Mundo. É óbvio que ele mirava, né, a mesma conquista do Messi no último ciclo, mas Portugal acaba caindo nas oitavas de final.
0: Gabriel, na Copa do Mundo está dando uma polêmica muito forte, daqui a pouquinho Estados Unidos entra em campo com o México, foi a suspensão da FIFA e do cartão vermelho para o jogador dos Estados Unidos, que teria sido a pedido do Donald Trump, Gabriel Frons. Que polêmica, hein?
3: É, isso não existe, né, Marcão? Não existe. Eu sei que tem muita gente que está comparando o que aconteceu em 1962, quando o Garrincha tomou cartão vermelho e logo depois conseguiu participar do jogo seguinte, mas é porque não existia na regra a suspensão automática, por isso que ela foi criada. E assim, eu acho que abre um precedente muito grande, né, e a FIFA, na verdade, ela diz que ela não está derrubando a punição, ela só está jogando a punição mais pra frente, mas imagina se numa semifinal o Mbappé é expulso, e aí eles vão querer que o Mbappé jogue a final também, né. E o pior é que ficou mais constrangedor ainda depois do Donald Trump ter agradecido publicamente, né, o Gianni Infantino, presidente da FIFA, sobre tudo isso.
0: É, não, impressionante. Aí um caso, um escândalo até, aí, de uma interferência. E eu tava, aí tinha uns grupos, né, já começaram a pipocar isso, e assim, o Brasil realmente não mostra força, né, Gabriel? Porque se tivesse um presidente forte lá em 2014, tinha mandado suspender aquele 7-1 da Alemanha. Nós comandamos a Copa, né, então vamos cancelar aquele 7-1, né? Se tivesse a força do Trump, a gente poderia ter cancelado aquele 7-1. Mas é um escândalo realmente mundial, essa interferência do presidente norte-americano também na Copa do Mundo. E Gabriel Fronzi, aqui em Joinville, tem algumas movimentações da SAP do Joinville Esporte Clube. Tem alguma polêmica aí no ar, Gabriel? Duas empresas
3: que ainda pode isso, subir? ainda tudo um pouco embrionário, assim, né, nessa questão. É, vale lembrar que na semana passada o comitê da SAF dentro do conselho não quis analisar as duas outras propostas, então é um assunto que deve ser requentado ainda nesses próximos dias, enquanto Joinville segue tentando ver qual será o seu futuro. Na próxima quarta-feira acontece o Conselho Técnico da Copa Santa Catarina. É, o Jack vai mandar os seus jogos em Jaraguá do Sul e tem um drama muito grande sobre as equipes joinvilenses, onde elas vão mandar os seus jogos, Marcão. Para você ter uma ideia, no próximo dia 12, a gente tem um confronto do Nação contra o Fluminense, duas equipes aqui da região, né? E esse jogo vai acontecer em Itajaí, porque não deu tempo para fazer a liberação do estádio do América, não deu tempo para fazer qualquer tipo de acerto com outros estádios, e duas equipes da nossa região vão ter que se enfrentar no estádio Dr. Ercílio Luz, em Itajaí.
0: Olha só, né? É a questão aí do local, sem local para jogar. Ô Gabriel Fronzi, amanhã a gente pode até dar uma detalhada um pouco maior, mas quem está revelando a toda hora contratações é o time de vôlei, né? O time de vôlei aqui, agora anunciaram a contratação de um colombiano, que é da seleção colombiana. Parece que o time está ganhando um corpo aí para a próxima temporada, aí a temporada 26-27, né?
3: Uma reformulação total, né? Uma reformulação total. Inclusive trouxe um atleta que já foi MVP da Liga Nacional da Superliga Masculina de Vôlei, né? No final da última década também. Mas assim, é uma nova realidade do Joinville Vôlei, uma realidade de um clube está na Superliga B. Mas só para fechar ainda sobre esportes de quadra, daqui a pouquinho, 9 da noite, tem o jogo entre Estados Unidos e Bélgica, mas tem também o jogo do Jack Futsal contra o Santo André. Pela Liga Nacional de Futsal, os gênios do esporte marcaram o jogo no mesmo horário da Copa do Mundo. Jack Futsal, que joga fora de casa, lá em São Paulo, ainda sem o pivô Jacaré. Jack pode sonhar, né, com essa primeira colocação na Liga Nacional contra o Santo André, que é o lanterna da competição e venceu apenas um dos 10 jogos disputados.
0: Legal, Gabriel Fronzi, muito obrigado mais uma vez pela sua participação. Gabriel Fronzi, que retorna amanhã no ponto de partida. Obrigado, Gabriel. Bom joguinho aí de futebol na segunda-feira. Se divirta.
3: Valeu, Marcão. É sempre um prazer.
0: Todo nosso, Gabriel Fronzi aí. O Gabriel Fronzi que joga segunda, joga terça, joga quarta. O homem é um atleta, né? O homem tá bem. Exercício todo dia de manhã. Ainda chego lá, Nando. Ainda chego lá. Olha, as últimas notícias hoje do programa de hoje, nós estamos encerrando aqui o Joinville em Foco com algumas notícias. Está chegando aqui uma informação através do WhatsApp da 89FM que um acidente próximo ao Hiper Mais do Itinga, em Araquari, carro e moto pode atrapalhar o trânsito para quem está chegando aí no Itinga, em Araquari. Então, muito cuidado para você que está no trânsito aí nesse final de tarde. Vamos com calma aí que já está registrando alguns acidentes de trânsito, principalmente no perímetro urbano, envolvendo carro e moto nas imediações ali de Araquari, para quem está se deslocando pela Valdomiro José Borges, indo em direção à BR-280, ali no centrinho de Araquari, no Itinga, né? Bastante movimentado, né? Ali agora tem shopping, tem um grande comércio ali na parte de Itajaí, a parte do Itinga, em Araquari. É, e o trânsito intenso em toda a Zona Sul da cidade de Joinville, Zona Norte, Zona Leste, Zona Sul, olha, todas as regiões de Joinville com grande impacto de trânsito nesse início de noite. E nós vamos ficando por aqui nessa edição de início de semana do Joinville em Foco. Muito obrigado pela sua participação, muito obrigado pela sua audiência e pela sua mensagem. O Joinville em Foco retorna amanhã, eu, Marco Aurélio Braga, às 6 horas da tarde, aqui com um giro pelas principais notícias da terça-feira. Mas antes, 6:30 da manhã, eu também estarei com o programa Ponto de Partida, o programa que acorda cedo para dar o pontapé inicial no seu dia, para você começar sempre muito bem informado. Beijo no coração de todos, uma ótima semana, vamos em frente, o restinho de segunda tá aí e na sequência você fica com o Nando e o ouvinte.com aqui no 89FM, a líder de audiência. Tchau!
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3: 7 horas.
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6: Algoz do Brasil, na Copa do Mundo de 2026, a Noruega também conseguiu estabelecer um recorde histórico. Pela primeira vez em Copas do Mundo, a seleção europeia vai às quartas de final. Fato que não havia conseguido nem em 1938, nem em 1994, nem em 1998. Em todas essas ocasiões, a Noruega parou nas oitavas de final. E com a classificação diante da seleção brasileira, já impõe a sua melhor campanha na história, estando entre os 8 melhores do Mundial. Noruega, que será adversária da Inglaterra, no duelo que vai acontecer no próximo sábado, lá em Miami. Será que a equipe do artilheiro Haaland continuará quebrando recordes na sua história, como fez também nas eliminatórias? Vale lembrar que a Noruega foi uma das responsáveis por deixar de fora uma tetracampeã do mundo. A Itália estava no grupo da Noruega durante as eliminatórias e ficou para trás, ficando pela terceira vez consecutiva fora de um Mundial. Agora foi a vez do Brasil ficar pelo caminho. Será que a equipe do Haaland apronta mais uma para outro campeão mundial? A Inglaterra que se cuide. Elton Carvalho, aqui no Panorama da Copa, na sua Joinvilense de verdade.
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0: Matheus e Cauã com a Luan Pereira. Pense aí no trio, né? No trio cantando. O nome da música é Sogra ainda, só pra ajudar. Lauana Prado com a Simone Mendes aqui na programação Saudade Burra. Fred e Fabrício teve por aqui também Diego e Victor Hugo com Bruno e Marrone Facas. Essa música é boa demais. 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Manda mensagem no nosso WhatsApp. Nosso WhatsApp tá esperando a sua participação no 991210089. Já me diz aí o que você tá fazendo, o que você tá inventando nessa noite de segunda-feira. Participe, manda aí a sua mensagem no final do ouvinte.com. Vou te dar aquela camisa da 89, o kit da 89. E ainda, se você tá se molhando, não vai se molhar mais, porque vai ganhar um guarda-chuva aqui da 89 FM personalizado bonitão. Quer? Então participe!
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0: 89 FM 718, boa noite.
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0: de volta com ouvinte.com. Deixa eu mandar um alô aqui pra quem tá malhando. É sério que você tá malhando? O Jackson Volter tá aqui, ó. Estou na academia escutando a melhor. Cara, que legal, cara. Você tá na academia malhando aí no Boa Vista. Um abraço pra todo mundo aí no Boa Vista, sintonizado ouvindo a 89. O Jackson tá lá malhando. É isso mesmo, Jackson. Isso mesmo. Olha só. Parabéns. Tá malhando, ouvindo a 89, que legal. Participando aqui também, viu? Você que tá aí ouvindo, manda sua mensagem no nosso WhatsApp. Tô esperando aí também no 991210089. Você pode mandar o seu oi pra gente aqui também, ó. O Vigilante Adriano tá aqui, ó. Ouvindo também a gente, pedindo música, aquela coisa toda. Essa música, hein? Essa música que você tá pedindo, ó. Ele mandou aqui ainda, quero ganhar o kit, o Adriano Jesus do Panágua, tá ouvindo a gente, sempre ligado, aquele abraço pra você, o meu amigo Adriano, que tá ouvindo e pediu o som do Milionário José Rico, essa aqui, ó.
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0: 89 é Joinvilense de verdade. Aqui as melhores músicas pra você que tá aí ouvindo, ó. Fã Clube é a Marília Mendonça com a Maiara Imaraíza aqui que você ouviu, tá? Valeu a pena. Victor Clay com Fernando de Sorocaba. O Milionário e José Rico Decida. Galera participando, mandando mensagem aqui pra gente. Ó, e você também pode participar, tá? Nosso WhatsApp tá esperando a sua participação, porque eu tenho aquele kit da 89, o mais aguardado, o mais solicitado, o mais, né? E tenho a camisa da 89, pra você andar com a 89 estampado no peito, vai andar no kit da firma, vai andar bem bonitinho. E ainda o guarda-chuva! Falando em chuva, já que tá todo mundo falando em chuva aqui agora no WhatsApp, é o seguinte, daqui a pouco eu volto com aquela trilha sonora da chuva.
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0: 89, 7h33, uma ótima noite para você.
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0: 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E aí, como é que você tá nessa noite chuvosa de segunda-feira? Você tá de boa? Tá curtindo aí o 89? Quer participar aqui e tentar faturar o kit da 89 FM, a camisa da 89 FM, o guarda-chuva? O guarda-chuva, todo mundo quer o guarda-chuva da 89 FM e no final do ouvinte.com eu vou sortear pra você. 991210089, participe. Oi!
1: Buenas noches! A todos 89. É o Nando que tá por aí?
0: Aham.
1: Tô pegando o programa em andamento.
0: Fala aí,
1: Luiz Fernando, motora de APP, saindo da segunda função agora, morador do bairro Fátima.
0: É.
1: Se puder tocar pra nós aí, João Bosco, nesse chuva, em homenagem à nossa noite chuvosa. E bota no sorteio aí. Tá, abraço!
0: Tá concorrendo, viu? Um abraço pra você, obrigado pela participação. João Bosco e o Vinícius. Chuva.
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1: Só curtindo o som bom da 89 FM. Quero ouvir depois dessa pedrada Boate Azul, porque aí sim a gente fecha a noite com chave de ouro. Aqui é a Thalita Macieschi do Vila Nova.

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0: É o Traia Véia com Gustavo Lima, aqui na programação Equivocada, é o nome da música pra você que tá aí ouvindo a gente, curtindo o som também do João Neto e do Frederico com Boate Azul. Essa música aí pra Thalita que tá ouvindo a gente, né, Thalita? Um abraço pra você, obrigado pela audiência, tá sintonizado ouvindo. Quem mais tá mandando mensagem aqui pra gente? Tá lá na academia o Jackson ainda, hein, malhando. Ei, Jackson, um abraço. Boa noite pro meu querido amigo Davis, o David Franco que tá lá em Guaramirim, sintonizado. Ó, estamos trabalhando ouvindo a Rádio 89. Aí sim, boa noite. Mandou aqui a foto do kit da 89. Ei, esse kit é kit, hein? Kitzão, hein? Veio bastante coisa nesse kit do Davis, hein? Tem camiseta, tem boné, tem copo, tem de tudo pra você. Ô, legal, hein? Um abraço pra você. Quem tá ouvindo a gente também, o Domingos Adão Andretti. Acertei? É o Domingos Adão Andretti. Um abraço. Lá no Palago, tá ouvindo a gente? Ó, já eu toco essa música pra vocês aí, tá? Ô, Domingos, um abraço, obrigado. Quem tá aqui também disse oi, só disse boa noite. Então, boa noite a Adenir lá do América. Ô, Adenir, como é que você tá, querida? Tudo bem? Como é que passou aí o final de semana? Tudo certo? Um abraço pra vocês aí também, tá? Obrigado pela audiência, já eu volto. Rapidão, sai daí.
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0: 89, 7h48, boa noite.
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0: Fala, turma, de volta aqui na programação do ouvinte.com nessa noite de segunda.
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0: Diego e Vitor Hugo aqui

0: 89, Juivilense de verdade. Um som pra você deles, do Raça Negra com Thiaguinho. É cheio de manias. Quem pediu esse som aqui, mandou mensagem pra gente, foi o Davis Muniz, do Costa e Silva. Tá aí ouvindo a gente, trabalhando, sintonizado, ouvindo a 89. Que legal, hein? Que bom ter você aqui também participando da programação. Ó, seguinte, valendo aquele kit 89 FM, mais camisa, mais guarda-chuva pra você que participa. Manda mensagem no nosso WhatsApp, no 991210089. Já volto. 89
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3: 89, 8 horas, boa noite.
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3: Um avião de pequeno porte caiu na tarde dessa segunda-feira em Meia Praia, em Navegantes. A aeronave perdeu a altitude e atingiu uma área de restinga nas proximidades do aeroporto da cidade, mobilizando equipes de resgate por volta das 15 horas. Segundo o Corpo de Bombeiros Militar, duas pessoas estavam a bordo no momento do acidente. As equipes chegaram rapidamente ao local e iniciaram o resgate das vítimas. Apesar da força do impacto, os dois ocupantes foram retirados da aeronave com vida. Ainda, de acordo com os bombeiros, as vítimas sofreram ferimentos graves e receberam os primeiros atendimentos ainda na praia e, na sequência, foram encaminhadas à unidade hospitalar da região. As identidades das vítimas ainda não foram divulgadas pelas autoridades, assim como as circunstâncias também que levaram à queda da aeronave.
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3: Muito bem, senhoras e senhores, de volta aqui na programação da 89, a Joinvilense de Verdade. Você que está ouvindo a gente, seja bem-vindo. Pode aumentar esse volume, hein? Aumenta mais. É, Joinvilense de Verdade. Ô, seu Luiz, tá ouvindo a gente? Seu Luiz, que saudade do seu Luiz, hein? Tá ouvindo a gente lá no Boa Vista? Um abraço pro seu Luiz, o seu Luiz Gonzaga. Sempre tá aqui, ó, ouvindo a gente, sempre sintonizado, né? Já deu uma passadinha no mercado hoje, seu Luiz já comprou o pãozinho, né? Já tá tudo certo hoje, né? Um abraço pra família inteira aí sintonizada, ouvindo o 89 nessa noite. Obrigado. Célio de Araquari, curtindo 89, é motorista de aplicativo, sempre ouvindo a gente. Célio, um abraço pra você, bom trabalho aí, tá? Tá sempre sintonizado ouvindo a gente. Aí sim, hein? Aí sim, obrigado pela sua audiência. Quem mais tá ouvindo a gente aqui, ó? Boa noite. Ah, o Domingos. Domingos Adão Andretti, lá do Panágua, tá ouvindo a gente. Pediu o som da Ana Castela Rodeio, no Texas. Aumenta o volume aí, confere e canta junto com a 89.

89 Joinvilense de verdade. O som do Davi Quaresma, Fio de Cabelo, aqui na programação. Essa música é legal demais, hein? Nessa versão ficou top, hein? O Davi também. Chitãozinho Chororó, quem pediu essa Chitãozinho Chororó foi a Traudy Werner, lá do Vila Nova. Oi, Traudy, como é que você tá? Tudo bem, Traudy? Pediu aí o Fio de Cabelo com Chitãozinho Chororó. E aí, que música você quer ouvir aqui na programação da 89? Aproveita, manda aí a sua mensagem no 991-210089. Já me diz, Nando, quero ouvir aquela música boa, aquela música para essa noite chuvosa. Já pede o seu som aí, manda o seu som para quem você quiser, aproveita, já participa aqui do nosso ouvinte.com e quem sabe você leva para casa o nosso kit 89 FM, a camisa e mais o guarda-chuva. Quem quer o guarda-chuva, levanta a mão aí, se quer? Então participe, manda aí essa mensagem no nosso ouvinte.com que volta já.

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2: 89, 8 e 15, boa noite.
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4: Fala, turminha legal, turminha que ouve a gente, sempre tá ligado ouvindo as melhores músicas. É você, o melhor ouvinte do mundo, seja bem-vindo aqui na 89. Você pode participar do nosso ouvinte.com, pede a sua música aí. Agora o som é do Zé Neto e do Cristiano.

0: 89, Joinvilense de verdade. Entre ele e eu, Eduardo Costa. Quem pediu essa foi o Jackson aqui, que tá pedindo, né? O Jackson Volter. Tá lá malhando. Já terminou a malhação aí, Jackson? Um abraço pro Jackson, que tá ouvindo a gente aí, curtindo a programação da 89, pedindo música. Gente, você quer pedir a sua música? Sabe aí como é que você faz? É simples e fácil, tá? 991210089 é o nosso WhatsApp para você pedir a sua música favorita. Aquela música gostosa que você gosta de ouvir. Sabia disso? Aquela música boa. 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
0: 89, 8:30, boa noite.
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0: Fala, turma, de volta aqui com mais músicas no seu rádio. Esse é o nosso ouvinte.com. Você pede sua música, manda pra todo mundo que tá ouvindo. Vem junto, vem junto. Nessa noite de segunda-feira.
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0: Muito bem. Continua aqui o nosso ouvinte.com. Deixa eu te falar o seguinte, hein? Quem tá aqui ouvindo a gente, mandando mensagem, tá concorrendo ao kit 89 FM, mais a camisa, mais um guarda-chuva. Todo mundo que tá aí participando vai concorrer. No final dessa hora tem sorteio pra você, porque você já sabe que você vai ganhar esse guarda-chuva. Todo mundo quer o guarda-chuva, tá todo mundo falando aqui, ó, quero guarda-chuva, quero guarda-chuva. E ó, você que tá aí ouvindo já sabe, pode participar, tá? Manda aí mensagem, manda o seu alô pra todo mundo que tá aqui sintonizado, ouvindo a 89 nessa noite. Participe do nosso ouvinte.com. Continua com eles, Fernando Mais o Sorocaba com o Fidumi Jeca.

0: subir. Som aí do Cleiton Romário. Opa, cadê eu aqui na programação? Cadê você que não participou ainda? Faz aí que nem o Rafa, o Rafael lá do bairro Aventureiro. Tá ouvindo a gente, né, Rafa? Um abraço pra você, obrigado pela participação. Mandou mensagem, tá concorrendo, tá? Tá concorrendo aí o sorteio. Hoje tem um sorteio do nosso kit 89 FM, mais camisa, mais guarda-chuva. E aí, todo mundo quer, né? Eu sei que você quer. Então participa, manda aí sua mensagem pra gente. Nosso WhatsApp tá esperando a sua participação daqui a pouco. Eu sorteio, viu? 991210089. Não perde, viu? 89 FM.
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0: 89, 8h45, boa noite.
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0: senhoras e senhores, de volta aqui com o 20.com e agora tem a pancada da semana. Você já pensou em juntar uma coisa boa com uma melhor ainda? É, a união da turma do pagode com o grupo Menos é Mais, gente. Eles estão trazendo a pancada da semana, novidade da programação Investigador Sem Coração. É o sucesso do Turma do Pagode com Menos é Mais. A música aí fala sobre saudade e o esforço que o cabra tem pra fazer pra esquecer a ex, hein? Eita, eita! Essa aí é a música da semana aí, a nossa pancada da semana. É novidade, é coisa boa e você só ouve aqui na 89.
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0: cansou de ligar.
1: Não ligue, hein?
0: Pelo amor de Deus.
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89, Joinvilense de verdade. Um som pra você aqui do Gosta de Rua. Cadê a trilha, Nando? Cadê a trilha, Nando? Eita, nós. Ó, pra você que tá aí sintonizado, eu vindo 89 nessa noite, encerrando aqui o nosso ouvinte.com. Agora sim, ó. Aí sim, agora sim, tá? Agora sim, trilha já entrou, outra e foi. Encerrando aqui o nosso 20.com, Felipe Rodrigo Gosta de Rua, também Corpo Nu, com Panda, a música do Careless, aqui na programa, a versão do Careless Whisper. Cara, essa música é legal, hein? Careless Whisper. Fizeram Corpo Nu. E o Menos é Mais, com Turma do Pagode. Falando em Menos é Mais, dia 21 de agosto, hein, no Joinville Square Garden. Você não pode perder, de jeito nenhum, né? Não vai perder. Saindo o resultado aqui do sorteio do 20.com, kit da 89FM, a camisa mais o guarda-chuva mais desejado por toda Joinville e região. Quem tá levando pra casa e vai ficar feliz da vida é você, Thalita Caroline, parabéns! Bora no Vila Nova, final do telefone 5453, faturou aqui o nosso kit 89FM, camisa mais um guarda-chuva pra não se molhar com essa chuvinha de Joinville. Ei! Gente boa, tô indo embora. Vem aí a Voz do Brasil. Eu volto amanhã, 8 da manhã, aqui na 89, com Manhã Premiada. Um grande abraço, uma ótima noite. Tudo de melhor pra você. E a gente se fala amanhã, 8 da manhã, tá? Quero você aqui. Um abraço, tchau, fui. 89.

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3: 8:58.
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0: Está no ar a Voz do Brasil. As notícias do governo federal que movimentaram o país no dia de hoje.
1: Olá, boa noite.
2: Boa noite para você que nos acompanha em todo o país.
1: Segunda-feira, 6 de julho de 2026.
2: Vamos ao destaque do dia na Voz do Brasil.
1: Estudantes podem se inscrever a partir de amanhã no ProUni, o programa Universidade para Todos.
2: A iniciativa seleciona quem busca uma vaga em uma instituição privada de ensino superior. Gabriela Noronha.
3: Para participar, o estudante deve ter cursado ensino médio em escola pública ou como bolsista integral em escola privada.
1: Imunização contra o HPV. Jovens de 15 a 19 anos podem se vacinar até dezembro.
2: Deve ser vacinado quem não recebeu o imunizante na idade recomendada ou não possui registro de vacinação. Nazi Brum.
4: A vacina também está disponível para grupos específicos, como pessoas vivendo com HIV, transplantados, pacientes oncológicos e usuários de PrEP, a profilaxia pré-exposição ao HIV.
1: Canal oferece escuta a jovens de forma humanizada.
2: Pode falar. Adolescentes podem receber de forma gratuita atendimento em saúde mental por meio de plataforma digital. Edinaldo Júnior.
5: A Rede Pode Falar é um canal gratuito e anônimo que pode ser acessado pelo celular de maneira fácil, rápida e simples.
1: Hoje na apresentação da Voz do Brasil, eu, Mariana Jungmann e Luciano Seixas.
2: Acompanhe a gente ao vivo, acesse radiogov.ebc.com.br ou o canal Gov na sua TV aberta.
1: Estudantes que desejem concorrer a bolsas de estudo em instituições de ensino privadas por meio do ProUni, o Programa Universidade para Todos, as inscrições começam amanhã e seguem até o final da semana.
2: As bolsas cobrem o equivalente à metade ou ao valor total da mensalidade do curso.